0: ter cuidado da saúde, né? A saúde da gente é a riqueza.
1: Pois é,
0: né? Gente,
1: você estava contando pra gente hoje aí, no, fora do ar, aqui nos bastidores, sobre o teu estado de saúde. Cara, cuida, porque eu sou prova disso. Eu sofri um AVC em 2025.
0: Pois é.
1: E até hoje estou me cuidando aí, porque, meu amigo, eu vou te contar a verdade. A doença é o seguinte, ela avisa. Agora, se você não cuidar, pode ser tarde demais.
0: Pois é, e até amanhã eu tenho consulta, eu tava até falando aqui com os ouvintes, pessoal, eu tava até hoje falando com os ouvintes aqui, o que aconteceu lá, né, com aquele rapaz que tava lá, né, o rapaz na cadeirinha de ônibus, o homem já tava falecido lá, né.
1: Essa matéria a gente ia contar ela, eu não sei se eu já gravei o programa, né, aí eu não sei se ela tá no programa, mas se não tiver, a gente vai dar uma busca nessa matéria aí, porque é muito importante essa matéria, porque, gente, tô falando com relação dos nossos hospitais, dos nossos postos de saúde. E quando a gente mete o pau aqui, aí vem gente aí das escutas, pô, Gil, você tá falando demais, mas a prova tá aí. O nosso povo realmente não tá sendo atendido, o nosso povo tá morrendo nos postos de saúde. Exemplo tá essa daí, né, Santos? Que acabou de acontecer, né?
0: É, eu fiquei até triste assim, né? Até os outros pacientes estavam lá esperando, que tinha nada a ver, eles começar a botar a boca no trombone e falar, ó, gente, olha aí, o fulano de tal tá aí, o fulano de tal tá falecido. E o pessoal pensou que era brincadeira. Depois, como já tava falecida, aí chegou os enfermeiros pra ver.
1: Ah, mas... né? Pô, mas vem depois, quando o cara faleceu, não adianta tava, mais, pô. Adianta tinha que mais. Atender o cara quando o cara tava em vida.
0: E o bichinho lá sentado, você se tinha família, entendeu?
1: Vou bater uma ideia com você, ó. E se eu for botar no ar as matérias de ponta a ponta da notícia com relação a... posto de saúde de Brasília é o dia todinho. Porque, gente, é muita reclamação. Vem essa propaganda aí enganosa dizendo que a saúde tá boa, que tá sendo feito, tá não sei o quê. É só caô. Você quer ver uma? Eu posso ir lá fazer o seguinte, Sandro. Botar você aqui um dia fazer o programa movimento de ponta a ponta da notícia no posto de saúde. E você é até proibido entrar lá dentro. Sabe por quê? Porque eles não deixam você mostrar a verdade. Porque tem gente que chega lá às 7 da noite... pra sair de lá, 6 da manhã, 5 da manhã, 8 da manhã, 10 da manhã, tô falando do outro dia. Isso é uma baita de uma sacanagem. Mas, tá chegando a eleição aí. Cuidado, hein? Cuidado que eles vão chegar lá batendo na tua porta pedindo voto.
0: Pois é, e inclusive, pessoal, você sabe que a saúde da gente é a riqueza do ser humano, né? Então, vocês têm que cuidar da saúde, né? Às vezes nós estamos em pé, não sabe se amanhã você está mais vivo. Vai dormir, não sabe se acorda mais. A vida da gente é assim, entendeu? Inclusive, um amigo meu, conversei com um homem, o instante como saiu, quando eu fiquei sabendo de como já tinha ido embora, e a vida agora está assim. A nossa vida é curta, muito curta.
1: Santos, por falar de curta... a saideira aí, porque já vai entrar o outro programa, né?
0: É, e o locutor já tá aqui esperando mais um.
1: Mas, ó, cara, quero dizer pra você, parabéns pelo programa, foi muito show, tava ouvindo lá no carro.
0: Obrigado.
1: Realmente, audiência fantástica. E vou te contar, meu irmão, quando o cara faz o que gosta, pode ter certeza que o resultado vem. Então, aperta os aplausos aí, Santos. Aperta esse danado, esse botão aí.
0: Pois é, vou mandar uns aplausos aí, porque esse aqui é... você aqui, ó.
1: Aplausos aí.
0: Obrigado.
1: O programa foi top, top. E a galera tá aí pra dizer isso, né? Gente,
0: fica com a última aí, né? Rio Negro Solimões. Já tô indo embora, tô com as malas prontas já, né?
1: Santos, quero lembrar vocês que amanhã tem a transmissão ao vivo do jogo do Brasil e Japão aqui na nossa Rádio Web, tá bom? E amanhã também tô aí, hein? Às 8 da manhã no programa de ponta a ponta na notícia. Desculpa aí, Santa, tá invadindo teu horário. Valeu.
0: Não, beleza, valeu. Gente, olha, então amanhã já fica nos preparativos aí da programação. Amanhã vai ser muito bom. É ponta a ponta da notícia, né? É isso mesmo. Obrigado, gente. Fica com Deus. Se cuide, viu, gente? Se cuide, viu? Vamos se ver. Vamos ter encontro marcado domingo que vem. Fica aí, terminando com a última, com o Rio Negro Solimões. Eu tô doidão. Não tô não, que eu tô bem com Jesus. Gente, fique todos com Deus. Deus abençoe a todos e até lá. Fui, gente. Fica o Rio Negro Solimões.

0: 21 horas e 8 minutos.
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mas com certeza a galera dança e balança, né? Com o DJ Diego Gilson. E aí, rapaziada, beleza? Tranquilo? É, esse é o quarto programa, né? Movimento Hip Hop Tech do mês de junho de 2026 por aqui, tá bom? Então é o seguinte, e aí? E tu acha do jogo da seleção brasileira, hein? Ah, ah, deixa seus comentários aí com a gente aí, né? Rapaz, quase quarta-feira aí, eu tive um tipo paco. Mas foi bom, foi bom. 619-9420-9260. Gente, quero agradecer vocês, obrigado pela audiência, tá? Olha, quando chega assim o finalzinho do mês, eu fico olhando aquela estatística ali, caraca, velho, eu nem acredito. Então só tenho que agradecer primeiro a Deus, obrigado meu pai, por tudo, e a vocês ouvintes, obrigado, cada dia ó, é só subindo, e não para de subir, obrigado pela audiência, tá bom? Não é à toa que a gente tá há mais de 20 anos aqui ó, levando este nome, programa Movimento Hip Hop DF é forte, chegou pra ficar. Gente, antes de começar o programa, peço vocês aí, né, as suas orações. Eu mesmo tô orando muito por ele. Peço as suas orações pro nosso grande colega, o irmão de Jamaica, o Rivas, que foi diagnosticado aí com câncer também. Então, todos nós que somos fãs deles, vamos juntos. Você que pode orar, você que pode rezar, tá bom? Vamos nessa mesma fé pedir a Deus que tome conta dele. Inclusive, Rivas, se estiver me ouvindo aí, alguém da família dele, esse primeiro bloco aí de Rap Gospel, eu ofereço pra você. Que Deus possa te abençoar, que Deus possa te curar, tá bom? São os votos aí de toda a equipe aqui do programa Movimento Hip Hop DF. E a gente já começa o programa Movimento Hip Hop DF, o quarto programa do mês de junho de 2026, refletindo, e ofereço esse primeiro bloco pra você, irmãos. Em nome de Jesus, você vai melhorar.

0: as dificuldades virão, irmão. Mas cabe você vencer cada uma delas. Entregar nas mãos do Senhor, confiar nele, ter fé, ter sabedoria.
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Muito bem, muito bem. Então a gente já está aqui, ó, de volta com o nosso segundo bloco. Lembrando que esse aqui é o nosso quarto programa, parte 4, né? Do programa do mês 6, do mês de junho. E a gente já pede a você, se você está afim de mandar suas mensagens, manda pra gente aqui, que nem muitas pessoas já mandaram. Vanusa, um alôzaço pra você aí, tá? Vanusa aí da Asa Norte, tá ligado com a gente? Ela pediu assim, Gilson, toca aí pra mim aí, Nego Drama, daquela versão remix. Tá aqui. A gente vai dar um jeito de tocar ela pra você, tá bom? Como é que é? Manda um alôzaço aí pra galera aqui do... Turma do ISO? Entendi essa não. Aqui do Pedregal. Então, alôzaço pra toda a rapaziada do Pedregal, tá bom? Tá na escuta junto com a gente. É, e Léos, caramba, lá da Bahia! Um alôzaço pra todos os baianos aí. Franciele, né? Franciela. Daí, Léos, em Bahia. Tá ligado com a gente aí na Bahia. Obrigado, tá? Também deixa eu mandar uma alôzaço aqui. Deixa eu ver aqui. DJ Vampiro. Olha o nome do DJ. E aí, DJ Vampiro? Alôzaço pra você aí, sangue bom. Tá curtindo a gente, Alexânia. Fala assim, cara, você é o cara. Já mandei lá no zap da rádio algumas músicas, você possa me mandar, por favor, pode mandar com as vinhetas tuas, tem problema nenhum não. Beleza, mãe, vou dar uma olhadinha lá, tá? E a gente manda pra você, tá bom? Gente, pode mandar tuas mensagens no 619-9420-9260, 619-9420-9260, tá bom? 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Da Tribo do Rap, no Shopping Popular, e André Games, meu amigo também, lá do Shopping Popular. Então é o seguinte, vamos balançar? Vamos? Aumenta o volume aí, que eu aumento o volume daqui, porque agora o bicho vai pegar de verdade. Sabe por quê? Porque, meu amigo, de ponta a ponta não tem pra ninguém. De ponta a ponta só dá quem?

0: Fala sério, hein? Só musicão, só as boas por aqui em www.movimentohiphopdf. Cara, esse aqui é o programa Movimento Hip Hop DF do mês de julho, volume 4. Tá gostando? Fica aí, porque o terceiro bloco vai ser pancadão. Sai daí não, hein? É rapidinho. Depois dos nossos break, tem mais.
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3: Já estamos de volta com o nosso terceiro bloco por aqui. 619-9420-9260. E aí, tá a fim de mandar tua mensagem? Tá a fim de mandar teu alô, teu salve? Aproveita essa oportunidade, tá bom? 619-9420-9260. DJ Rodrigo, salve, salve aí, DJ Nego Gilson. Sou DJ Rodrigo aqui do Cruzeiro Velho. Gostaria que tu rolasse pra mim Blue Die Kidden. Meu amigo, se for essa daqui, já tá no ponto, tá bom? É essa mesmo. Valeu. Vamos lá, mais outra aqui. É, Cole. Ô Gilson, manda um abraço pra mim. Sou Cole, aqui de Vicente Pires. Gostaria de ouvir qualquer uma aí, beleza? Do Racionais MCs. Estamos aqui na escuta. Ô mano, um alôzaço pra vocês aí, tá? De Vicente Pires, estão na escuta aí junto com a gente. Obrigado pelo carinho e obrigado aí pela sintonia, tá bom? Vamos lá, mais outra aqui. Salve, salve, guerreiro. Estou ouvindo o programa de Movimento Hip Hop. Ouço também o de ponta a ponta na notícia, viu, DJ Nego Gils? Tu é o máximo. Manda um alôzaço pra mim aí. Mas da onde é que tu é, cara? Eu sei que não é de Brasília, não, né? 054. Diz aí, manda outra mensagem aí. E diga pra gente qual local do Brasil tu é, tá bom? Gente, 619-9420-9260. 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Tô falando nada mais, nada menos do que lá da banca da minha amiga Evanice, tá? É estilo Black, é? Como é que é o nome lá? Ixi, deu até branco aqui. Você que lá da banca, minha amiga Ivanice. Já vou pegar o cartãozinho dela aqui e a gente vamos ler. Tá bom? Beleza? Gente, quero lembrar vocês que é o seguinte, hein? Que aqui também você fica sabendo tudinho do jogo do Brasil. Transmissão ao vivo, assim como também foi nessa quarta-feira, vai ser também no próximo jogo. Então fica ligado com a gente por aqui, que você vai ficar sabendo tudinho aí da Copa do Mundo aqui no nosso programa Movimento Hip Hop DF. Agora eu te peço uma coisa, aumenta o volume aí, tu aumenta o volume daí, que eu vou aumentar o volume daqui, porque essa daqui, como eu falo pra você, cara, é impossível você ficar parado. Só peço uma coisa, aumenta o volume e deixa o som aí por nossa conta.

Racionais MCs, Nego Drama. Atendendo a pedido aí, beleza, do ouvinte que pediu aí. E a gente entregou pra ele aí, né? Faça que nem ele. Ó, fala disso. Você sabe que sempre no último bloco, assim, lá no finalzinho do bloco, quem manda é o ouvinte. Pelo incrível que pareça, a Delson nos pediu uma sessão aí de rap nacionais. É por isso que a gente tá deixando aí, ó. Bem pro último bloco. A Delson disse que vai até gravar. Adelson, esteja à vontade, faça o que você quiser. Só sei dizer que a última sequência é sua. Você pediu e a gente vai tocar, tá bom? Faça que não é Adelson, tá? Manda tua mensagem pra gente lá no zap, no 619-9420-9260. Bota lá uns 10 segundos, pelo menos de 8 músicas. Seja ele hip hop, seja rap nacional, seja flashback, seja no estilo do movimento hip hop. A gente toca pra você no finalzinho do bloco, tá bom? Adelson, fica ligado aí que já já a gente vai te atender. Segura aí, gente, sai daí não, que o finalzinho vai ser bagaceira pra fechar assim com chave geral. Sai daí não, já já tem muito mais pra você pra fechar legal, hein?

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1: Já estamos de volta. Com o nosso último bloco por aqui, gente. 69-9420-9260. Você sabe que sempre no último bloco, quem manda é vocês, né? Como a gente falou, e vamos falar de novo. Você tá afim de ouvir o quê? Freestyle, Miami, rap nacional, hip hop, antigo, novo. É só mandar um pedacinho de alguma música que você tá afim de ouvir. Tá bom? Beleza? Então faça com nosso ouvinte aí que pediu. Pra pedir é simples. Bota lá 10 segundos lá de pelo menos 8 músicas, um pedacinho de música lá no nosso zap. Manda pra gente. A gente vai ouvir. Vamos correr atrás e vamos tocar pra você aí na nossa programação ao vivo. Exemplo como essa daqui, né? Que o meu amigo Edelson pediu. Atitude faz dinheiro e pensa nas outras sequências que ele pediu por aqui. Eu só peço uma coisa pra tu. Aumenta o volume aí e deixa o som aí por nossa conta.

Ah não, gente, que pena, hein? Acabou-se o que era doce! Mas valeu a pena só de estar com você aqui durante as 3 horas de programa, tá bom? Gente, brigadão, que Deus possa abençoar você e a sua família. Lembrando que é o seguinte, hein? Essa última sequência aqui foi a pedido de um ouvinte, né? Que pediu, né? O Adelson. Tá aí, Adelson! Tudo que tu pediu, hein? Pelo que pareça, hoje cumpri com as... todas as músicas que ele me pediu. Então faça que nem você também. Sempre no último bloco a gente toca o que o ouvinte pede. É só você mandar 10 segundos de qualquer música aí, que é de hip hop ou rap nacional, que é do programa Movimento Hip Hop, que a gente toca no final do bloco pra você, tá bom? Gente, brigadão, espero que tenha gostado aí. E a gente vamos estar de volta agora em junho. Fica ligado, hein? Com a programação. E claro, momento de jogo de Copa, a gente vai dizer pra você aí, tá, os momentos em que tu vai curtir. Exemplo, quarta-feira agora, foi a nossa seleção brasileira, tá? Na próxima semana, aonde for, pode ser numa quinta, pode ser numa sexta, pode ser no sábado, no domingo, não sei. Vai tá aí, transmitindo ao vivo o jogo da nossa seleção brasileira. Essa é a Rádio Web Movimento Hip Hop DF. Informações, jornalismo, esporte, música, cultura e muito mais. Valeu, Cusabalhão. Um forte abraço pra todos. Fica todo mundo com Deus, hein? Obrigado pela audiência, gente. Valeu, tchau!

0: Meia-noite e 5 minutos.
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mas com certeza a galera dança e balança, né? Com o DJ Diego Gilson. E aí, rapaziada, beleza? Tranquilo? É, esse é o quarto programa, né? Movimento Hip Hop Tech do mês de junho de 2026 por aqui, tá bom? Então é o seguinte, e aí? O que tu achou do jogo da seleção brasileira, hein? Ah, ah! Deixa os seus comentários aí com a gente aí, né? Rapaz, quase quarta-feira aí, eu tive um tipo paco. Mas foi bom, foi bom. 619-9420-9260. Gente, quero agradecer vocês, obrigado pela audiência, tá? Olha, quando chega assim o finalzinho do mês, eu fico olhando aquela estatística ali, caraca, eu nem acredito. Então só tenho que agradecer primeiro a Deus, obrigado meu pai, por tudo, e a vocês ouvintes, obrigado, cada dia ó, é só subindo, e não para de subir, obrigado pela audiência, tá bom? Não é à toa que a gente tá há mais de 20 anos aqui ó, levando este nome, programa Movimento Hip Hop DF é forte, chegou pra ficar. Gente, antes de começar o programa, eu peço vocês aí, né, as suas orações. Eu mesmo tô orando muito por ele. Peço as suas orações pro nosso grande colega, o irmão de Jamaica, o Rivas, que foi diagnosticado aí com câncer também. Então, todos nós somos fãs deles. Vamos juntos. Você que pode orar, você que pode rezar, tá bom? Vamos nessa mesma fé. Pedir a Deus que tome conta dele. Inclusive, Rivas, se estiver me ouvindo aí, alguém da família dele, esse primeiro bloco aí de Rap Gospel, eu ofereço pra você. Que Deus possa te abençoar, que Deus possa te curar, tá bom? São os votos aí de toda a equipe aqui do programa Movimento Hip Hop DF. E a gente já começa o programa Movimento Hip Hop DF, o quarto programa do mês de junho de 2026, refletindo, e ofereço esse primeiro bloco para você, Rios. Em nome de Jesus, você vai melhorar.

0: As dificuldades virão, irmão. Mas cabe você vencer cada uma delas. Entregar nas mãos do Senhor, confiar nele, ter fé, ter sabedoria.
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0: Muito bem, então a gente já está aqui, ó, de volta com o nosso segundo bloco. Lembrando que esse aqui é o nosso quarto programa, parte 4, né? Do programa do mês 6, do mês de junho. E a gente já pede a você, se você tá afim de mandar suas mensagens, manda pra gente aqui, que nem muitas pessoas já mandaram. Vanusa, um alôzaço pra você aí, tá? Vanusa aí da Asa Norte, tá ligado com a gente? Ela pediu assim, Gilson, toca aí pra mim aí, Nego Drama, daquela versão remix. Tá aqui. A gente vai dar um jeito de tocar ela pra você, tá bom? Como é que é? Manda um alôzaço aí pra galera aqui do... Turma do ISO? Entendi essa não. Aqui do Pedregal. Então, alôzaço pra toda a rapaziada do Pedregal, tá bom? Tá na escuta junto com a gente. É, e Léos, caramba, lá da Bahia. Um alôzaço pra todos os baianos aí. Franciele, né? Franciela. Daí, Léos, em Bahia. Tá ligado com a gente aí na Bahia. Obrigado, tá? Também deixa eu mandar uma alôzaço aqui. Deixa eu ver aqui. DJ Vampiro. Olha o nome do DJ aí, DJ Vampiro. Alôzaço pra você aí, sangue bom. Tá curtindo a gente, Alexânia. Fala assim, cara, você é o cara. É, já mandei lá no zap da rádio algumas músicas, você possa me mandar, por favor, pode mandar com as vietas tua, tem problema nenhum não. Beleza, mano, vou dar uma olhadinha lá, tá? E a gente manda pra você, tá bom? Gente, pode mandar tuas mensagens no 619-9420-9260, 619-9420-9260, tá bom? Lembrando que esse programa, ele tem participação e apoio lá, né? Da Tribo do Rap, no Shopping Popular, e André Games, meu amigo também, lá do Shopping Popular. Então é o seguinte, vamos balançar? Vamos? Aumenta o volume aí, que eu aumento o volume daqui, porque agora o bicho vai pegar de verdade. Sabe por quê? Porque, meu amigo, de ponta a ponta não tem pra ninguém. De ponta a ponta só dá quem?
1: De ponta.

0: Meia-noite e 59 minutos.
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0: 1:56.
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1: 2 horas e 5 minutos.

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2: 2:31.
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3: 3 horas e 9 minutos.
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Hosana. 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Toda honra e toda glória ao nosso Senhor Jesus Cristo. Te pedimos a tua bênção, meu Deus. 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
2: 3 horas e 41 minutos.
3: E que Deus o tenha em um bom lugar. Em nome do Pai, do Filho, do Espírito Santo. Amém.

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2: Porque todo que é nascido de Deus vence o mundo, e esta é a vitória que vence o mundo, a nossa fé. 1 João, capítulo 5, versículo 4.

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vamos nos fortalecer. Eu vou tentando entender certas fases da vida, em que momentos de alegria se transformam em grandes feridas, e que o pensamento se perde ao relento, e que o domínio da solidão é uma questão de tempo. Isso não é heresia, e sim a pura verdade, uma forma de

JN Rap, Servos de Cristo, no nome do Pai, do Filho e do Espírito Santo, Rap Louvor, Trindade.

0: 4:46.
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0: 5:43.
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1: 5 horas e 53 minutos.

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2: 5 horas e 59 minutos. 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

Mais uma vez com você, juntos, sentindo a paz e o amor de Deus. O problema não é que Deus não nos fale, nós é que não o ouvimos. Está escrito em Provérbios 10:30: o justo jamais será abalado, mas os perversos não habitarão a terra. Por falar nisso, você que nunca viveu longe da sua casa, da sua terra, do seu país, terá dificuldade em entender o valor da esperança. Israel era um povo peregrino, alimentado pela esperança. Desde a promessa feita a Abraão, Israel sempre sonhou em herdar a terra e habitar nela. A promessa cumpriu-se em certa medida, porque um dia eles chegaram e conquistaram a terra de Canaã, mas infelizmente eles não permaneceram lá. Salomão fala em Provérbios 10:30 aos peregrinos de nossos dias. Diante das adversidades, dificuldades e conflitos diários, somos alimentados pela bendita esperança de que não ficaremos neste mundo para sempre. Nesta vida, tudo é transitório e passageiro. Somos peregrinos rumo ao nosso

0: verdadeiro destino. A terra que Deus promete hoje aos seus filhos não está neste mundo. Há um céu, uma vida melhor, um paraíso. Parece utopia falar dessas coisas em pleno século XXI. O pragmatismo que permeia a cultura de nossos dias se recusa a aceitar o paraíso como uma realidade. Mas as Sagradas Escrituras afirmam enfaticamente que o céu existe. Em Provérbios 10:30, declara-se que são os justos que entrarão na nova terra. Em outra parte, Salomão menciona duas características dos que um dia habitarão lá: retidão e integridade, como está escrito em Provérbios 2:21. Esses aspectos do caráter têm a ver com a maneira como as pessoas agem diante das circunstâncias. As coisas são como são, não como eu imagino que devam ser. A noite é noite por mais que eu amontoe toneladas de luz artificial. Quando a pessoa não aceita a realidade da vida, inventa um estilo de conduta ambíguo, cria os seus próprios padrões, disfarça, aparenta e divide seu mundo interior a ponto de inabilitar-se para desfrutar vida plena. Faz de conta que não está errando, perde a retidão e a integridade. Um coração dividido, uma mente cerceada, um corpo com um pé indo para a direita e o outro para a esquerda, criam seu próprio inferno na terra. As labaredas da consciência dividida atormentam a pessoa de dia e de noite. Para ela, não existe esperança de um mundo melhor, nem aqui e nem no céu. Vale a pena cultivar valores, porque o justo jamais será abalado, mas os perversos não habitarão a terra. Pense nisso. Momento Fé no Criador.
1: Os céus declaram a glória de Deus e o firmamento anuncia a obra das suas mãos.
0: Ó bom Deus, bom Pai, através de Jesus Cristo, elevamos nossa oração até Ti, Pai, pedindo que o Senhor esteja conosco a cada dia, nos instruindo, abrindo nossa mente para receber Sua poderosa sabedoria, para termos força e conhecimento para seguir o caminho que o Senhor deseja de nós, com caráter, com firmeza, com sabedoria. É o nosso pedido, Pai, através de Teu Filho Jesus Cristo.
1: Que privilégio ter a mesma mão que fez o universo e espalhou as estrelas, escrevendo seu nome no livro da vida. Louve a Deus por isso e declare agora Cristo como seu Senhor e Salvador, buscando a partir daqui o perdão e uma vida correta. Deus alegra-se por todo aquele que assim desejar de todo o coração.

0: 6:10.
1: 6:10.
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0: Estamos chegando com o Jornal é Notícia. 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
2: Uma declaração contundente sobre a política migratória dos Estados Unidos foi feita. O secretário de Segurança Interna dos Estados Unidos, Mark Wayne Mullen, afirmou que migrantes que vivem no país com status de proteção temporária devem buscar a residência permanente ou retornar aos seus países de origem. A declaração ocorre após uma decisão dividida da Suprema Corte, na semana passada, que permitiu ao governo do presidente Donald Trump retirar o status humanitário de centenas de milhares de imigrantes haitianos e sírios. Mullen enfatizou que o status de proteção temporária, como o próprio nome indica, não é um status permanente. O secretário chegou a oferecer passagens aéreas e um auxílio financeiro de cerca de $2,100 para ajudar os migrantes a se restabelecerem em seus países de origem. A medida reflete a postura mais rígida do governo Trump em relação à imigração, gerando debates e preocupações sobre o futuro desses indivíduos.
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2: A Polícia Militar de São Paulo anunciou a prisão de suspeitos de participação no atentado contra o tenente da rota, Ruixon Pimentel. O policial foi baleado na cabeça em São Caetano do Sul, na região do ABC Paulista, no sábado, e seu estado de saúde ainda é considerado grave. As prisões ocorreram após diligências intensas da Polícia Militar e da Polícia Civil, que trabalharam em conjunto com o apoio da inteligência e do Batalhão de Ações com Cães. Imagens de câmeras de segurança mostraram dois homens em uma moto atirando contra o tenente, que caiu em uma avenida movimentada. O tenente Pimentel é irmão de Eloá, jovem morta em 2008 após ser mantida em cárcere privado. A corporação mantém esperanças na recuperação do policial, enquanto a investigação prossegue para determinar a extensão da atuação do grupo criminoso e se há outros envolvidos.
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3: Um trágico acidente de trânsito foi registrado na BR-386, em Pouso Novo, no Vale do Taquari, Rio Grande do Sul. A colisão entre um ônibus e uma caminhonete resultou na morte de duas pessoas, conforme informações da Polícia Rodoviária Federal. Segundo a PRF, o motorista de uma caminhonete S10, que transitava no sentido capital-interior, teria perdido o controle do veículo e invadido a pista contrária, colidindo frontalmente com o ônibus. O motorista da caminhonete, de 64 anos, e a passageira morreram no local do acidente, na altura do quilômetro 306 da rodovia. As autoridades estão investigando as causas do acidente, que mobilizou equipes de resgate e causou interrupções no tráfego da região. A comunidade local lamenta as perdas e reforça o alerta para a prudência nas estradas.
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4: Uma operação antidrogas na Espanha resultou na prisão de dois brasileiros. A dupla foi detida em um veleiro que transportava uma grande quantidade de entorpecentes, totalizando 500 quilos de cocaína. A prisão ocorreu em águas espanholas e as autoridades locais estão investigando a origem e o destino da droga, bem como a possível ligação dos brasileiros com redes de tráfico internacional. A ação reforça o combate ao crime organizado transnacional. Detalhes sobre a identidade dos presos e as circunstâncias exatas da operação ainda não foram amplamente divulgados. A apreensão representa um golpe significativo contra o tráfico de drogas na Europa, com a participação de cidadãos brasileiros no esquema.
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4: O Brasil registrou um aumento significativo nos gastos de turistas estrangeiros, que somaram R$ 25 bilhões nos primeiros cinco meses de 2026. Os dados, divulgados, indicam uma recuperação robusta do setor de turismo no país. O setor de alimentação fora do lar, por exemplo, apresentou um crescimento de 4,6% em maio deste ano, em comparação com o mesmo período do ano passado, impulsionado tanto pelo turismo doméstico quanto pelo internacional. A chegada de visitantes da China também se destacou, com um aumento de 43% no acumulado de janeiro a maio, totalizando 55.260 turistas chineses. Esses números positivos reforçam a importância do turismo para a economia brasileira, gerando empregos e movimentando diversos setores. O cenário aponta para um ano promissor para o turismo no Brasil, com a expectativa de que o fluxo e os gastos de estrangeiros continuem em alta.
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4: Um trágico acidente de helicóptero na Arábia Saudita resultou na morte de 14 pessoas. A aeronave, pertencente a uma empresa petrolífera saudita, caiu em Rastanura, na costa leste do país, no Golfo, a oeste do Estreito de Hormuz. As autoridades competentes iniciaram uma investigação completa para determinar a causa do acidente, que ocorreu por volta das 6 horas, horário local. A empresa havia retomado recentemente os carregamentos de petróleo bruto em seu terminal de Rastanura, após uma interrupção de quase 4 meses. Este incidente ocorre em um momento em que a Arábia Saudita, a maior exportadora de petróleo do mundo, intensifica seus esforços para transportar cargas, em meio ao aumento da produção e exportação de petróleo e gás na região.
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5: A Europa enfrenta uma severa onda de calor e a França registrou um aumento de 1.000 mortes adicionais, totalizando mais de 1.300 óbitos devido às altas temperaturas. O alerta foi emitido pela Organização Mundial da Saúde, OMS, destacando a gravidade da situação climática no continente. Outros países europeus também estão sendo afetados, com a Polônia registrando uma temperatura nacional provisória de 40,5 graus Celsius em Słubice, superando um recorde de 1921. As autoridades de saúde e ambientais estão em alerta máximo, recomendando medidas de precaução para a população. Os eventos climáticos extremos reforçam a preocupação com as mudanças climáticas e seus impactos na saúde pública e no meio ambiente. Governos e organizações buscam estratégias para mitigar os efeitos das ondas de calor e proteger as populações mais vulneráveis.
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6: Levantamento feito pelo Ministério Público do Estado do Rio de Janeiro, a pedido do STF, o Supremo Tribunal Federal, revelou que 17% dos policiais militares que atuaram na Operação Contenção nos complexos do Alemão e da Penha em outubro de 2025 haviam retirado as câmeras corporais durante a ação. A operação deixou mais de 120 mortos, incluindo 5 policiais, e é considerada a mais letal da história do Rio de Janeiro. Em 7,8% dos casos, há indícios que os policiais obstruíram intencionalmente as imagens. Na maior parte dos registros, 82%, contudo, a análise preliminar indica que os equipamentos foram utilizados corretamente. O Ministério Público afirmou que o relatório é preliminar, porque ainda não foi possível analisar as gravações de todo o efetivo policial. Em abril, o ministro Alexandre de Moraes, do STF, concedeu prazo de 90 dias para a Polícia Federal realizar perícia nas imagens captadas pelas câmeras corporais dos policiais que participaram da Operação Contenção. Até o momento, o Ministério Público apresentou 8 denúncias contra 27 policiais militares por ilegalidades praticadas durante a operação, envolvendo apropriação de armamento, furto de peças de veículos, invasões de domicílio, constrangimento de moradores, subtração de bens e tentativas de obstrução ou desligamento de câmeras corporais. O MP também fez uma busca ativa de familiares das pessoas mortas, para possibilitar oitivas, cadastramento e acompanhamento institucional dos interessados em receber informações sobre o andamento das investigações. Com informações da Agência Brasil, da Rádio Nacional no Rio de Janeiro, Cristiane Ribeiro.
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7: Mais de 10 mil professores já conseguiram uma vaga nas redes públicas de ensino usando a nota da Prova Nacional Docente, a chamada Prova dos Professores. Os dados são do INEP, o Instituto Nacional de Estudos e Pesquisas Educacionais Anísio Teixeira. Segundo o levantamento, mais de 220 mil candidatos que participaram da primeira edição do exame aproveitaram a pontuação para disputar oportunidades em seleções para o magistério público em todo o país. A prova foi criada para ajudar estados e municípios na contratação de profissionais para a educação básica. As redes de ensino podem usar a nota em concursos públicos, processos seletivos simplificados e outras formas de recrutamento. E o resultado continua valendo por 3 anos. Para 2026, o Ministério da Educação informou que mais de 2 mil entes federativos decidiram participar da iniciativa. A prova vem ganhando cada vez mais espaço. Neste ano, a adesão cresceu mais de 30% em relação à edição anterior. E mais de 600 municípios já anunciaram que vão usar a nota do exame na seleção de professores para o ano que vem. As inscrições estão abertas até o dia 3 de julho e devem ser feitas exclusivamente pelo portal do INEP. Podem se inscrever estudantes que estão terminando cursos de licenciatura e também profissionais interessados em disputar vagas em concursos e seleções de estados, municípios, do Distrito Federal ou da União, que utilizem a nota da prova como etapa de admissão. A prova está marcada para 20 de setembro. O teste terá uma parte de formação geral, com questões objetivas e uma redação, além de um bloco específico voltado para a área de conhecimento escolhida pelo candidato. Com informações da Agência Brasil, da Rádio Nacional, no Rio de Janeiro, Tatiana Alves.
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8: A maioria das empresas sentiu o impacto da guerra no Irã, principalmente nos preços de combustíveis e transporte. As informações estão no relatório Firmus, do Banco Central, referente ao segundo trimestre deste ano. Essa pesquisa serve para reunir a percepção de empresas sobre os negócios e como tomam decisões com base nos dados econômicos do país. O levantamento recebeu respostas de 349 empresas entre os dias 11 e 29 de maio, antes do anúncio do acordo entre Estados Unidos e Irã e quando o preço do barril de petróleo estava acima de $100. Quanto à reforma tributária, que inicia o processo de transição no ano que vem, a maioria dos entrevistados prevê aumento de custo com compliance, carga tributária e necessidade de capital de giro, que é o dinheiro para o dia a dia. Com relação à inflação oficial, a expectativa é de que fique em 5% em 2026, com crescimento econômico de 1,8%. O dólar, segundo os empresários, deve ficar em R$ 5,15. As empresas indicaram que o otimismo com a economia diminuiu, inclusive dentro do próprio setor de cada uma. Ainda apontaram aumento de custos com mão de obra e insumos. Da Rádio Nacional em Brasília, Gabriel Brum.
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0: Um novo estudo científico revelou que a tensão acumulada ao longo das falhas de San Andrés e San Jacinto, no sul da Califórnia, atingiu o maior nível dos últimos 1000 anos. A pesquisa, publicada no Journal of Geophysical Research, Solid Earth, utilizou modelos computacionais para reconstruir a história sísmica da região. Os resultados indicam que o Cajun Pass, um ponto onde os dois sistemas de falhas se aproximam, poderia favorecer um terremoto conjunto, com potencial para impactar uma área significativamente maior. A falha de San Andrés é uma das mais conhecidas e temidas do mundo. Embora o estudo não preveja uma data específica para o temido Big One, o grande terremoto esperado para o oeste dos Estados Unidos, a mensagem central é a necessidade urgente de preparação. Cientistas e moradores da Califórnia convivem há décadas com essa expectativa.
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2: A Quina de São João de 2026 fez a alegria de 9 apostadores, que acertaram as 5 dezenas sorteadas. O prêmio principal, que acumulou em R$260 milhões, será dividido entre eles. Cada uma das apostas vencedoras receberá a quantia impressionante de R$26.603.233,33. Os números sorteados foram divulgados pela Caixa Econômica Federal e a notícia rapidamente se espalhou pelo país. A Quina de São João é um dos sorteios mais aguardados do ano, por não acumular e garantir que o prêmio seja distribuído. A expectativa agora se volta para os próximos concursos da loteria, que continuam a realizar sonhos de milhões de brasileiros.
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3: Uma reviravolta política na Argentina marcou com a renúncia do chefe de gabinete do presidente Javier Milei. Manuel Adorni deixou o cargo após um escândalo que gerou uma crise significativa no governo. A saída de Adorni ocorre em um momento delicado para a administração de Milei, que enfrenta desafios para manter a estabilidade política. Detalhes sobre o escândalo que motivou a renúncia ainda estão sendo apurados, mas a notícia já repercute intensamente no cenário político argentino. Este desenvolvimento pode indicar uma fase de reestruturações no alto escalão do governo, com expectativas sobre quem assumirá a posição e como a administração de Milei lidará com as consequências dessa crise.
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2: Um avanço significativo na saúde pública brasileira foi anunciado. Um hospital universitário no Rio de Janeiro lançou a primeira UTI inteligente do SUS, com o apoio de inteligência artificial. A iniciativa promete revolucionar o atendimento intensivo. A nova UTI utilizará tecnologias de IA para otimizar o monitoramento de pacientes, auxiliar no diagnóstico e na tomada de decisões médicas, visando aprimorar a qualidade e a eficiência dos cuidados intensivos oferecidos pelo Sistema Único de Saúde. Este projeto pioneiro representa um marco na modernização da saúde no Brasil, integrando inovação tecnológica para beneficiar um maior número de pacientes e fortalecer a capacidade de resposta do SUS em casos críticos.
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4: O ex-treinador da seleção brasileira, Carlos Alberto Parreira, passou por um procedimento de cauterização para conter um sangramento nasal. A informação foi divulgada pelo Hospital Samaritano Barra, no Rio de Janeiro, onde ele está internado. Parreira, que está hospitalizado desde 16 de junho com inflamação pulmonar, teve uma piora em seu quadro clínico, necessitando ser sedado e voltar a usar aparelhos para respirar. O procedimento de cauterização foi bem sucedido. Segundo o boletim médico, o ex-treinador permanece estável, mas segue sedado na unidade de terapia intensiva, UTI, respirando com auxílio de aparelhos. Não há previsão de alta da UTI para Parreira, que convive desde 2023 com um linfoma de Hodgkin.
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5: Presentes em residências, escritórios e estabelecimentos comerciais, as lâmpadas de LED ganharam espaço por oferecerem economia de energia e maior eficiência na iluminação. Mas o uso inadequado, especialmente das versões de luz branca fria, pode causar desconforto visual e prejudicar o bem-estar. Como informa a professora de arquitetura e urbanismo da UNAMA, Tatiana Medeiro.
6: Iluminação em LED não deve ser analisada apenas como eficiência energética, mas como sistema de conforto ambiental. A escolha entre luz fria e quente envolve fatores fisiológicos, psicológicos e funcionais. A recomendação é especificar a iluminação de forma estratégica, considerando o uso da ergonomia visual e qualidade de vida do usuário, e não apenas a disponibilidade de mercado.
5: Existem 3 principais tonalidades de LED: branco frio, neutro e quente. Cada uma delas é indicada para diferentes ambientes e necessidades, devendo ser escolhida também com base no conforto ocular. A especialista Tatiane Medeiro explica que tipos de luz fria favorecem a concentração e costumam ser utilizadas em ambientes de trabalho.
6: Muitas pessoas compram luz fria não por escolha consciente de conforto, mas por disponibilidade e percepção de melhor iluminação. Para ambientes residenciais, especialmente para o conforto visual, o LED branco quente de 2700K a 3000K é o mais indicado, por ter menor componente de luz azul e reduz a fadiga ocular. Menor estímulo neurológico, favorece relaxamento e mais próximo da iluminação natural ao entardecer.
5: Já a luz quente proporciona a sensação de relaxamento e é mais recomendada para quartos e áreas de descanso. Muitas pessoas optam pela luz branca fria por ser a mais encontrada no mercado, sem considerar os impactos para a saúde visual. O excesso de claridade de luz azul pode provocar fadiga ocular e interferir no ciclo biológico do sono. A orientação dos especialistas é escolher a tonalidade de iluminação adequada para cada ambiente e evitar o excesso de luz azul em espaços destinados para o descanso.
7: João Paulo Seabra, da Rádio Cultura FM de Belém, para a Rádio Nacional em Brasília.
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0: 6:41.
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0: tô na área, bem-vindos, bom dia, bom dia, bom dia, é o show da manhã na área, J. Luna, sua boa comunicação, vamos juntos, se você ligadinho, sempre com a melhor playlist musical, notícias, bastidores, tudo isso aqui. E você, o The Best, o melhor ouvinte, chega mais, aumenta o volume, vem com as melhores, show da manhã, tamo ao vivo e também com você. Chegamos, pessoal. É hora da alegria.
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0: Mais um bloco legal no seu Super Show da Manhã. Ótimo dia pra você no trabalho, em casa, onde estiver, de folga, de lazer. Tamo junto e misturado na melhor programação no seu Show da Manhã. Já já vou retornar com muito mais e ainda trazer o seu horóscopo, o guia astral que você sempre espera aqui no Show da Manhã. Até já, já volto. 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
4: 7 horas, em ponto.
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0: Obrigado, Recife! Priscila Senna, maravilhosa.
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1: Esse é o seu show da manhã, recheado de muita música boa. De você, do melhor ouvinte do Brasil, dá um trabalho? Onde está? Me conte, dá uma zapiada aí. Daqui a pouquinho eu vou trazer mais participação e uma playlist que vai desfilar top pra você. Segura aí, show da manhã, volta já.
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1: Voltamos, participa aí, manda o seu zap. Bom dia, pessoal!

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0: Show da Manhã, muito, muita música boa. Show da Manhã, recheada de música boa, notícias, bastidores, você ligado, você participando, zapeando com a gente na programação do Show da Manhã. Já já vou trazer horóscopo, só vou ali tomar um cafezinho, uma aguinha e já venho com muito mais pra você. Só molhar a palavra. Já volto, segura aí, rapidinho.
1: Sete horas e 7:32.
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Voltamos com muito mais participação, você interagindo, participando, interagindo, fazendo o som rolar por aqui, sempre na melhor programação do Show da Manhã. Aumenta o volume, mais uma batalha de música aí na área. Bom dia!

0: Muito obrigado. Muito obrigado.
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Esse é o seu Show da Manhã. Daqui a pouquinho eu tô de volta. JLu no comando e você daí na playlist também. Dá um toque especial, manda o seu som, a sua recordação, o seu passado, o seu sucesso. Já já vou trazer muito mais interações por aqui. Segura aí. Já volto.

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0: Fala aí, mano.
1: E agora?
2: Qual é a brincadeira que o Moisés mais gosta?
3: Calma, calma.
0: O Moisés é foda.
3: Vila,
0: hein? É.
1: Jogou na fogueira.
0: É complicado.
2: Qual a brincadeira que vagabundo mais gosta no carnaval?
1: Qual?
2: Beija! Beija!

0: 8:01.
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0: mas com certeza já deu tudo certo. Alô Brasília, alô Brasil, alô meu entorno, alô meu Distrito Federal. Hoje é segunda-feira, dia 29, e a gente deseja a vocês aí, tá? Uma segunda-feira abençoada, tá bom? Que papai do céu possa abençoar a sua sexta, tua segunda-feira. Hoje com cara de sexta, né? Jogão do Brasil. Então tá tudo certo. Hoje é segunda, dia 28. Aliás, dia 29, né? Pro produção, tô mais perdido que cachorro, cara, caminhão de mudança. Tá acontecendo, produção. Hoje é 29, né? Dia do jogo da nossa seleção brasileira. E aí, você tá preparado pra assistir? Eu já estou aqui, ó. E lembrando que hoje, a partir das 2 da tarde, transmissão ao vivo de Brasil e Japão aqui. Então vai ser loucura. Eu fosse você, já se preparava, tá bom? Pra fortes emoções no Lisboa, meu amigo Calvão Bueno. Gente, 619-9420-9260. Tem alguma denúncia? Quer nos ajudar a fazer o programa? Estamos aí, tá bom? À sua disposição. Até logo mais às 9 horas da manhã desta segunda-feira, do dia 29 de junho de 2026, a última segunda-feira do mês. Falei certo agora? Então tá certo. Vamos dar agora aqui, né, aos nossos destaques de hoje. Polícia detém menor por receptação no Riacho Fundo 2. Colisão entre carro e trator deixa homem ferido. Isso aconteceu lá no Gama. Polícia Militar do DF prende 2 adolescentes pro ato infracional análogo à receptação lá em Santinha Maria. Polícia Militar do DF detém homem por danos ao patrimônio público em agência bancária de Taguatinga. PMDF captura o vampiro do Itapuã com auxílio de sistema de reconhecimento facial na rodoviária do plano piloto. Acidente com 3 veículos deixa 2 feridos no eixo monumental. Essa e outras matérias vocês vão ficar sabendo tudinho, agora, na manhã dessa segunda-feira, dia 29 de junho de 2026, a última segunda-feira do mês, aqui, ó, no programa de Ponta a Ponta na Notícia, comigo, Gilson Mariano, na Rádio Web, Movimento Hip Hop DF. Bom dia!
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Olá Brasília, olá Brasil, olá meu entorno, olá meu Distrito Federal, muito prazer. Aqui é Gilson Mariano, trazendo para você aqui todas as informações para deixar você aí muito bem informado. E a gente já começa o programa de ponta a ponta da notícia hoje, né? Daqui a pouquinho tem Brasil e Japão. E a gente já começa o programa hoje pedindo a você, por favor, sei que hoje tudo vai fechar, muita gente vai emendar, mas por favor, vamos curtir o nosso feriadozinho aí, né, de Copa do Mundo, na boa, na legal, para que você não venha ser notícia no programa de ponta a ponta da notícia. Terça-feira eu não quero contar com a história aqui não. Então, anda na linha para você não virar notícia no programa de ponta a ponta na notícia, tá bom? Bem, a gente já começa o programa de hoje falando sobre esse assunto aqui, ó. Aonde a polícia detém um menor por receptação. Isso aconteceu, gente, lá no Riacho Fundo 2. Na noite do dia 27, por volta das 22 horas e 40 minutos, a Polícia Militar do Distrito Federal deteve um menor e recuperou um celular com restrição de roubo na Praça QNF-8, localizado no Riacho Fundo 2. Durante a abordagem policial realizada no local, o indivíduo foi encontrado em posse do aparelho celular. Após consulta ao e-mail do dispositivo, os policiais constataram que o objeto havia sido roubado na área de Ceilândia. A recuperação do aparelho estabelece o patrimônio da vítima e interrompe o ciclo de circulação de bens de origem ilícita na localidade. Diante dos fatos, o menor e o item recuperado foram conduzidos à delegacia da criança e do adolescente para cumprimento dos procedimentos legais e cabíveis. Esse é o programa de ponta a ponta na notícia. Agora vamos dar um pulinho no Gama. Quem ama, mora no Gama, né? Tem esse ditado aí, não é verdade? Gente, veja só essa daí. A colisão entre carro e trator deixa um homem ferido no Gama. O homem ficou ferido após um acidente envolvendo um carro e um trator na noite desta última sexta-feira, dia 26, lá no Núcleo Bandeirantes, Ponte Alta, no Gama. De acordo com o Corpo de Bombeiro Militar do Distrito Federal, a ocorrência foi registrada na Rua 10. Para atendimento, foram mobilizadas duas viaturas. Ao chegar ao local, os bombeiros encontraram dois veículos envolvidos na colisão. A vítima, um homem, recebeu os primeiros socorros e ainda no local, seguindo os protocolos de atendimento para casos de trauma. Após avaliação e regulação médica, ele foi encaminhado consciente e orientado para a unidade hospitalar. Depois do atendimento, a área ficou sob a responsabilidade da Polícia Militar do Distrito Federal, que adotou as providências necessárias e cabíveis. 619-9420-9260. Agora vamos dar um pulinho lá em Santa Maria, onde a Polícia Militar apreende dois adolescentes por ato infracional análogo à receptação lá em Santa Maria. Gente, a Polícia Militar prende dois adolescentes por ato infracional análogo. E olha só o que esses adolescentezinhos aprontou. A Polícia Militar do Distrito Federal, por meio das equipes de rádio patrulhamento do 20º Batalhão da Polícia Militar, apreendeu dois adolescentes por ato infracional análogo ao crime de receptação na manhã desse dia 26 de junho de 2026, na CL-214, em Santinha Maria. A ação também resultou na recuperação de um aparelho celular e um registro de roubo, furto, na apreensão de uma arma branca.
Após informações repassadas, os policiais intensificaram o patrulhamento na região, localizaram e abordaram o suspeito. Durante a ação, foi constatado que um dos celulares em posse do adolescente possui registro de roubo e furto, além de ter sido apreendido uma arma branca. Diante dos fatos, os dois adolescentes foram apreendidos e conduzidos à delegacia da criança e do adolescente, juntamente com o aparelho celular recuperado e a arma branca. Sempre como eu falo aqui no programa, eu vou continuar dizendo. Adolescentes, até quando? Até quando vocês vão dar dor de cabeça para os seus pais? Gilson, por que é que tu fala isso? Porque, cara, vai ver que o coitado do pai tá lá trabalhando. Coitada da mãe também tá trabalhando. Você sabe, existe que é mãe e pai ao mesmo tempo. Então, o que é que ela faz? Sustenta os filhos, trabalha, só chega em casa à noite cansada. Aí, quando é depois, lá na DCA recebe uma ligação. Ei, a senhora fulano de tal, seu filho está aqui apreendido na DCA. Até quando vocês vão dar esse desgosto para os pais de vocês? Sabe quando é que vocês vão aprender a dar valor neles? Quando realmente vocês perderem. Aí pode ser tarde demais.

619-9420-9260. 619-9420-9260. Gente, olha só essa outra matéria aqui. A Polícia Militar do DF detém um homem por dano, né, ao patrimônio público em agência de Taguatinga. Pelo jeito que eu tô vendo aqui, acho que é o BRB, hein? Venha só essa daqui, gente. Preste só atenção nessa matéria aqui. A Polícia Militar do Distrito Federal detém um homem por dano ao patrimônio público em agência bancária em Taguatinga. Os policiais militares do 2º Batalhão detiveram um homem após danos provocados aos terminais de autoatendimento de uma agência bancária localizada em Taguatinga Norte. Após acionamento do cupom, os policiais deslocaram-se ao local e constataram que o autor já havia sido contido por vigilantes da instituição financeira. Conforme apurado, o homem utilizou uma barra de ferro para danificar diversos painéis dos caixas eletrônicos existentes no interior da agência. Durante a busca pessoal, os policiais localizaram uma faca de caçar acondicionada em Bahia, na cintura do conduzido. O objetivo foi apreendido. Entendi essa não. Peraí, volta aqui, produção. Volta com essa matéria aí de novo. Durante a busca pessoal, os policiais localizaram uma faca de caça acondicionada em baia, na cintura do conduzido. Agora entendi. O objeto foi apreendido juntamente com os demais elementos relacionados à ocorrência. O autor informou aos policiais que praticou os danos em razão de descontentamento com as movimentações financeiras em sua conta bancária. Diante dos fatos, ele e um dos vigilantes e os gerentes da agência foram conduzidos à delegacia da Polícia Federal para doação das providências legais e cabíveis. 619-9420-9260. 619-9420-9260. Gente, olha só essa daqui. Agora a gente vai dar um pulinho lá na rodoviária do plano piloto, aonde a Polícia Militar do Distrito Federal captura um vampiro. Eita, o vampiro tá solto lá na rodoviária do plano piloto. É isso mesmo, produção? Deixa eu ver essa matéria aqui. A Polícia Militar do Distrito Federal... Mas é rir, é? A Polícia Militar captura... A Polícia Militar do Distrito Federal captura um vampiro do Itapuã com auxílio de sistema de reconhecimento facial na rodoviária do plano piloto. Gente, preste atenção nessa matéria aqui. É tão engraçada, mas quero toda a tua atenção. Mandado de prisão em aberto. A Polícia Militar do Distrito Federal capturou na manhã da última sexta-feira, dia 26, um homem de 41 anos, condenado a 16 anos de prisão. E é um baita de um foragido do sistema prisional. O preso é um dos envolvidos no homicídio que ficou conhecido como caso do vampiro do Itapuã. O apelido atribuído porque os autores ingeriu o sangue da vítima após o crime. Episódio que teve grande repercussão aqui no Distrito Federal. A prisão foi possível graças ao sistema de videomonitoramento com reconhecimento facial, que identificou a presença de um foragido da dona Justiça. É, meu amigo. E olha só essa, hein? Na plataforma superior da rodoviária, a prisão foi possível graças ao sistema de vídeo monitoramento com reconhecimento facial
que identificou a presença de um foragido da justiça na plataforma superior da rodoviária do plano piloto e emitiu um alerta em tempo real para que a equipe policial de base móvel da Polícia Militar do DF, como alerta, não disponibilizava fotografia do procurador. Os policiais realizaram pesquisa em fonte aberta para obter elementos que permitiam-se sua identificação visual. Durante as diligências, localizaram reportagens relacionadas ao caso do vampiro do Itapuã, no qual os autores beberam o sangue da vítima após um homicídio. Que é isso? Sangue de Jesus tem poder. O que possibilitou confirmar as características físicas do condenado a direcionar rapidamente a busca. As equipes realizaram policiamento a pé e motorizando nas dependências da rodoviária localizado um homem no mezanino enquanto recarregava um aparelho celular. Durante a abordagem, o foragido tentou impedir sua identificação ao informar inicialmente o nome do seu irmão e afirmar que não sabia dados básicos como CPF, data de nascimento e telefone. Entretanto, durante a busca em seus pertences, os policiais localizaram um documento de identidade original, confirmando a sua verdadeira identidade. Confrontando com as evidências, o homem admitiu ter mentido por receio de retornar ao sistema prisional. Ele confessou que havia fugido da unidade aonde cumpria pena. Após consulta ao sistema de segurança pública, foi confirmado o mandado de prisão em aberto, decorrente da condenação definitiva a 16 anos de reclusão, expedida pelo Tribunal do Júri do Paranoation. O capturador foi conduzido sem apresentar lesões à 5ª Delegacia de Polícia, onde foi formalizado um cumprimento de mandado de prisão. Cuidado aí, viu? Moradores aí do Itapuã. O vampiro tava solto. Só que agora, o vampiro agora vai sugar o sangue na cadeia. Aí ele vai sugar o sangue dele mesmo, né? Porque lá mesmo, ele vai ver o solzinho nascer quadrado outra vez. Gente, quero lembrar vocês, tá? Que hoje tem Brasil e Japão. Às 14 horas, transmissão ao vivo aqui no nosso canal, no YouTube, aqui no nosso site, tá? Na nossa rádio web, em www.movimentohiphopdf.com.br. Beleza? Então, espero pra todo mundo. Hoje, vamos transmitir aí o jogaço aí, né, do nosso Brasil, aqui, tá? Na nossa rádio web, a partir das 14 horas, tá? Brasil e Japão, qual é o teu palpite, hein? Qual é o seu palpite? Eu vou dizer aqui uma coisa aqui pra você, eu tô chutando aí uns... Qual é o teu palpite? Qual é? Deixa eu ver aqui, ó. Brasil. É isso mesmo, qual é o seu palpite pro Brasil? Hã? Eu vou dar o meu aqui, vai ser 0 pro Japão e 4 pro Brasil. Ixi, tô animado. Tô animado.

Vamos falar aqui agora do acidente. Desta vez aconteceu lá num eixo monumental. Gente, preste sua atenção nessa matéria. Acidente com três veículos deixa dois feridos no eixo monumental. Um acidente envolvendo três veículos mobilizou o Corpo de Bombeiro Militar do Distrito Federal. Na manhã da última sexta-feira, dia 26, lá no eixo monumental, próximo à entrada da Épia Norte, um dos automóveis capotou após a colisão. Segundo o Corpo de Bombeiro Militar do Distrito Federal, duas pessoas foram socorridas e encaminhadas à unidade hospitalar. Ambas estavam conscientes e orientadas e com quadro de saúde estável. Os demais envolvidos também passaram por avaliação das equipes de resgate, mas não precisaram de atendimento hospitalar. Além dos três veículos envolvidos no acidente, um carro de passeio e um veículo utilitário pararam no local para prestar auxílio às vítimas, embora não tenha participado da colisão. Durante o atendimento, duas faixas do eixo monumental precisaram ser interditadas para permitir o trabalho das equipes e de resgate e evitar novos acidentes. Após a conclusão do atendimento, a ocorrência ficou sob a responsabilidade da Polícia Militar do Distrito Federal. 619-9420-9260. 619-9420-9260. Gente, preste atenção para essa outra matéria aqui. Gente, a cena que a gente está vendo aqui é forte, hein? Do caminhão, né? Que isso? Com carga, mas ele tava carregando o que, será, hein? Olha só, isso aqui aconteceu lá na Épia Norte. Presta atenção, isso aconteceu na quinta-feira. Caminhão sem carga pega fogo ali na Épia Norte. Na noite dessa última quinta-feira, dia 26/6, um caminhão pegou fogo na Épia Norte, nas proximidades do trecho, do trevo de acesso ao setor militar urbano, SMU. No sentido plano piloto Brasília. O Corpo de Bombeiro Militar do Distrito Federal foi acionado por volta das 18 horas e mobilizou três viaturas de socorro para atender a ocorrência. Ao chegarem ao local, as equipes encontraram o veículo completamente tomado pelas chamas. Os bombeiros iniciaram o combate ao incêndio com linhas de mangueiras e conseguiram controlar e extinguir o fogo. O caminhão estava sem carga no momento da ocorrência, o que reduziu risco de propagação para outros materiais. Ainda bem que o caminhão estava sem carga. Imagine se estivesse aí, o acidente ia ser pior. Graças a Deus, gente, não houve registro de vítima, só bens materiais. Graças a Deus! 619-9420-9260. Esse é o programa de Ponta a Ponta na Notícia. Agora vamos dar um pulinho lá na 35ª DP. Gente, preste atenção nisso aqui. Eu quero toda a tua atenção para essa próxima matéria aqui, aonde nós vamos falar de uma prisão por estupro de vulnerável. A 35ª DP cumpre mandado de prisão por estupro venerável. Venerável, né? Olha só, esse fato aconteceu na última sexta-feira, dia 26, aonde a Polícia Militar do Distrito Federal, por intermédio da 35ª Delegacia de Polícia, pelo qual a gente manda um grande abraço, lá em Sobradinho 2, deflagrou a operação Perda Total e deu cumprimento de mandado de prisão preventiva e de busca e apreensão lá em Sobradinho 2, aqui no Distrito Federal. Expedido pela Vara de Violências Domésticas e Familiar contra Crianças e Adolescentes, em face de um homem de 19 anos indiciado pelo crime em texto de estupro de vulnerável em continuidade delitiva cometida contra as duas filhas da sua namorada, criança de 9 a 11 anos, as quais relataram que os abusos ocorriam a
algum tempo. Em relato de que o Instituto, de que os fatos não viessem à tona, o suposto autor teria ameaçado tanto as vítimas como familiares com uma arma de fogo. O homem já tem passagem por crime cometido no âmbito da Lei Maria da Penha contra sua própria namorada. Há suspeitas de que ele a dopava a fim de abusar de suas filhas. Meu Deus do céu, que monstro! As filhas da menina aí, cara, era criança. Uma tinha 9 e a outra 11 anos. Tinha, não tem, né? Uma tem 9, outra tem 11 anos. Meu Deus do céu. Professor, traga até um calmante aí pra mim, que eu tenho nojo de ler essas matérias nojentas. Trata-se de um indivíduo conhecido como, no meio policial, que supostamente tem envolvimento com tráfico de drogas na região. Suposto autor encontra-se à disposição do Poder Judiciário e, caso condenado, poderá pegar a pena superior à sua idade. Ainda tá pouco. Ainda tá pouco. Tomara que esse cara aí aprudeça na cadeia. Tomara que esse cara vira moça aí na prisão. E eu te peço, mulheres, por favor. Por favor, mulheres. Existe a delegacia do atendimento à mulher. Porque elas, acima dela, da delegacia da mulher, existe um superior que chama Deus, Nosso Senhor Jesus Cristo. Mas, por favor, eu imploro. Vá à delegacia de atendimento à mulher. Ah, mas só me falou alto. Ah, só me ameaçou. Ah, só me deu um tapinha. Começa por aí, antes que seja tarde demais. E você, Valentão, que gosta de bater em mulher, se prepara, tá? Porque quando tu entrar lá na cadeia, aí sim, quero ver você virar macho e bater nos caras lá. Porque eu tenho certeza que vai virar uma baita de uma mocinha atrás das grades. Por favor, mulheres, denuncia, não fica calada, não seja refém desses monstros. Porque um cara desse pra mim não é homem, um cara desse pra mim é monstro. Se não gosta da mulher, pô, então siga o teu caminho, vai pra outra, né? Vai ser feliz. Mas não, o cara chega, topa a mulher, deixa a mulher topada. E ainda por cima, eu não vou nem contar, só vou dizer que tem idade entre 9 e 11 anos. Então você já imagine o que esse safado tentou fazer. Mais uma vez eu bato aqui na mesa, ó. Tomara que esse cara prodeça na cadeia, que ele pega o triplo de prisão. Olha, eu vou aqui tomar uma água, que depois de uma matéria dessa, cara, me deu vontade até de, sabe de quê? De vomitar, cara. Que eu odeio esse tipo de gente. Já a gente tá de volta com mais assunto pra vocês.

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0: É, eu quero agora falar. É com você, hein? É isso mesmo.
1: Quero falar com
0: você, minha amiga, você, meu amigo, meu irmão, camarada, né? Aquela música aí do Rei Roberto Carlos. 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

0: nada, tá apertado, como se diz, tá com a corda no pescoço. 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
0: 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Perde tempo não, que perder tempo é perder dinheiro. Ô Janaína, um forte abraço pra você e todos aí, tá? Do Instituto Avançar, que está na escuta, conectado aí junto com a gente, tá bom? Agora chegou a vez dele, estou falando nada mais nada menos que o meu amigo Francel da Ribeiro Colchões, que falou que essa semana foi espetacular e como a gente já está aqui, ó, no clima de quem mesmo, deixa eu ver aqui.
3: Brasil!
0: É! Hoje tem um jogo do Brasil, Brasil e Japão. 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Gente, pelo amor de Deus, eu ando na rua aí, pô, eu falo, gente, mas tu não fala o telefone. Anota aí, ó, o Franciel vai dizer agora. 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Pegou? Pegou a caneta? 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Pelo amor de Deus, garotinha. O telefone do meu amigo Franciel. Franciel, é com você. Bom dia, meu amigo. Eu botei aqui uma vinheta que não tem nada a ver. O Franciel tá aqui, ó, no outro computador. Que é isso, hein? Ô, Franciel, perdão, desculpa aí, tá, cara, perdão. Agora sim, tá aqui na porta da linha. Bom dia, Franciel.
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0: Pois é, tu anotou o telefone aí? Anotou? Pois é, próximo programa eu mesmo vou anotar esse telefone quando ele vai falar, para você ligar lá, então fica ligado, tá? Anotou, né? Ô, Franciel, forte abraço pra você e todos aí da Ribeiro Colchões, tá? É isso aí, gente, chegou a hora dos alôs, né? Aqueles alôs, aqueles abraços, é bem legal, né? Pra galera que tá ligado, conectado aqui no programa de ponta a ponta na notícia de segunda a sexta, obrigado pela audiência, obrigado, vocês estão ligados com a gente por aqui, quero desejar aqui um feliz aniversário pro Francelino, lá de Itaipu, né? Tá ligado com a gente. Também quero desejar um feliz aniversário aqui, beleza? Pra Rosângela de Abadiânia, também tá aniversariando hoje. Olha quem tá aniversariando hoje também. Ô, produção, prepara os abraços aí, os aplausos aí. Que é isso, produção? Isso aí. Olha só, quero aproveitar aqui também, né? Desejar um feliz aniversário aí pro DJ Rodrigo. Alô, DJ Rodrigo, obrigado, tá? Tá ligado com a gente, forte abraço pra você, feliz aniversário aí, tá bom? Olha só, a Ruth, oi Gilson, bom dia! Hoje vai ser uma segunda-feira daquelas, hein? Olha, vou trabalhar até meu dia e depois vou pra casa assistir o jogo de Brasil e Japão. E o meu palpite, já vou dizer logo, vai ser 0 pro Japão e 4 pro Brasil. Pois é, esse é o meu palpite também. Eu também tô nessa, hein? Tô achando que o Brasil vai fazer uns 4 gols aí e o Japão, ó, vai fazer as malas. Vamos lá, Rafael, bom dia, Gilson, um alôzaço pra você aí, todos aí do programa de ponta a ponta na notícia, eu sou Rafael de Águas Lindas, meu palpite vai ser 3 pro Brasil e 1 pro Japão. Ê, Rafael, tá falado, hein? Vamos lá, Janira. Oi, Gilson, manda um alôzaço pra mim, pensa que era a Janira, minha colega, mas não. A Janira lá de Braslândia. Gilson, manda um alôzaço pra mim, estou te ouvindo aqui em Braslândia. Meu palpite vai ser 2 pro Brasil e 0 pro Japão. Ah, então tá certo, é isso aí. Gente, pode mandar teu palpite pra gente aqui, tá? No 619-9420-9260, que é a nossa programação. Estamos aqui ao vivo, hoje é segunda-feira, hoje é dia de jogo, hoje é dia de Japão. Bom, e Brasil, mas tem que dar o quê? Tem que dar o quê, produção?
3: Brasil!
0: É isso mesmo, tem que dar Brasil. Gente, deixa eu mandar aqui uma alôzaça aqui também, beleza? Pro Franciel. Franciel tá curtindo a gente lá em São Paulo. E fala assim, Gilson, meu palpite vai ser 3-1, viu? 3-1 assim, porque cá entre nós, Japão não é de brincadeira. Meu amigo, isso aí tá me deixando até meio preocupado também. Mas, sou brasileiro. Vamos torcer pro nosso Brasil que dê tudo certo. Tá bom? Gente, 69-9420-9260. Deixa eu mandar um forte abraço aqui pra ele, meu amigo Nandinho. Alô, Nandinho! Forte abraço pra tu aí, sangue bom. Também mandar um alozaço aí, beleza? Pra toda a galera aí, beleza? Do Polícia 24 Horas. Alô, meu amigo Joel. Alô, meu amigo Cacá Mileno. Salve pra você aí. Também um alozaço aí pra todos da imprensa, que é igual a gente aí, né? Anda cobrindo matéria aí. Então, alozaço pra todos vocês aí, beleza? Eu tô dando um tempinho aí, porque eu tô arrumando um dente, e não dá pra gente fazer programa com um dente estourado, não é verdade? Então, aguarde que a gente vai estar de volta, Gente, deixa eu mandar um abraço também pra toda a corporação aí da Polícia Militar do Distrito Federal, e em torno do Brasil, dos bombeiros, né, do entorno do Brasil, e também da nossa Polícia Civil do entorno do Brasil, e todos da Polícia Federal, da Polícia Rodoviária Federal, todos da equipe de segurança. Obrigado por estar ligado, conectado com a gente por aqui. Tá bom? Beleza? 69-9420-9260. 69-9420-9260. Você tá ligado? Você tá conectado no programa Líder de Audiência. Qual é o nome do programa Líder de Audiência, produção? Qual é o nome? Mas qual é o nome mesmo, produção?
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bem, estamos aqui agora de volta com o nosso segundo bloco, né? Aqui do programa de Ponta a Ponta na Notícia. Então, presta sua atenção para essas próximas matérias aqui. A Polícia Civil, aqui do Distrito Federal, deflagra operação contra grupos suspeitos de tráfico de cetamina. A Polícia Civil do Distrito Federal, em operação deflagrada pela 5ª DP, deflagrou a operação Catarmos, em desdobramento de investigação voltada ao combate ao tráfico de cetamina no Distrito Federal. A apuração levou à identificação de uma rede de fornecimento de substância a partir do estado de Goiás, com uso de estruturas ligadas ao setor veterinário para aquisição, circulação e venda irregular de medicamentos de usos controlados. A investigação teve início após análise de materiais apreendidos em fase anterior, quando a equipe policial identificou indícios de que o traficante do Distrito Federal adquiria cetamina junto aos fornecedores goianos. Os elementos reunidos apontaram uma dinâmica com pagamento eletrônicos e entregas interestaduais e contatos comerciais vinculados a empresas do ramo veterinários. Com aprofundamentos da negligência, os policiais civis identificaram investigados suspeitos de operar a logística e os recebimentos ligados à empresa veterinária usada para a venda irregular da substância. Também foram levantados, né, índices contra profissionais da área veterinária, que teria viabilizado a aquisição formal de grandes volumes de cetamina em quantidade incomparável com a rotina regular da atividade profissional. Os levantamentos junto ao órgão de fiscalização reforçaram a suspeita de desvio da finalidade veterinária do medicamento. Em um dos casos, foram identificadas aquisições de 1.259 frascos de produtos com cetamina, volume que poderia anestesiar mais de 27 mil cães de porte médio. Em outros registros, apontaram a aquisição de 1.936 frascos de cetamina, quantidade suficiente para anestesiar mais de 41 mil cães de porte médio ou mais de 25 mil gatos. As clínicas vinculadas aos investigados, embora ligadas a atividades veterinárias, não possuem registro para comercialização de produtos veterinários à base da cetamina. Segundo os levantamentos realizados, o descampacho entre o volume adquirido e a finalidade declarada é a ausência, né, da autorização específica, que reforça a suspeita de que... Só que aqui não deu continuidade na matéria. Mas tudo bem, vamos lá. 619-9420-9260. Um motorista fica ferido após capotamento da DF-440, gente. O carro aqui está com os pneus virados para o céu. O motorista ficou ferido após o capotamento de um veículo de passeio na manhã desta quinta-feira, dia 25, na DF-440, sentido Rota do Cavalo, em Sobradinho. O Corpo de Bombeiro Militar do Distrito Federal foi acionado e enviou 3 viaturas para atender a ocorrência. Ao chegar ao local, os socorristas encontraram um carro capotado às margens da rodovia. O condutor recebeu atendimento seguido aos protocolos de trauma e foi encaminhado, consciente e orientado, para uma unidade hospitalar. Durante o resgate, uma parte da via precisou ser interditada para garantir a segurança das equipes.
de socorro e dos demais motoristas que passavam pela região. A ocorrência também contou com o apoio da Polícia Militar do Distrito Federal, que foi acionado para o local. 619-9420-9260. 619-9420-9260. Gente, presta atenção nessa próxima matéria aqui. Eu quero também toda a tua atenção para essa matéria. Aonde vamos falar? Aonde a Polícia Militar do Distrito Federal diagnostica obra irregular e lavra TCO por crime ambiental lá em Arniqueiras, pessoal. A Polícia Militar do Distrito Federal, por meio do grupamento do Rádio Patrulhamento Ambiental RPA, do Batalhão da Polícia Militar Ambiental, flagrou uma construção irregular na tarde desta última quinta-feira, dia 25, na região administrativa da Arniqueiras. A ação ocorreu por volta das 16 horas e 20 minutos durante o patrulhamento de rotina naquela localidade. Os policiais militares identificaram que a obra estava sendo realizada em total desacordo com a legislação e as normas ambientais vigentes. Diante do flagrante, a equipe aplicou os procedimentos previstos na Lei 9.605/1998, Lei de Crimes Ambientais, sendo oferecida aceita pela responsável e a lavratura do termo de circunstanciado de ocorrência, famoso TCO, imediatamente no local da infração. Após a verificação dos bancos de dados, que não constatou nenhuma restrição judicial, o mandato de prisão em aberto contra os envolvidos e as equipes realizaram os atestamentos legais e cabíveis. A autora foi liberada no local após assumir o compromisso de comparecer ao Poder Judiciário. 619-9420-9260. Vamos aqui a última de hoje. Ainda a Polícia Militar do Distrito Federal interrompe construção irregular em Santuário de Vida Silvestre, lá na Candangolândia, pessoal. A Polícia Militar do Distrito Federal, por meio da equipe do Rádio Patrulhamento Ambiental, do Batalhão da Polícia Militar, BPMA, com apoio do Grupamento de Operação do Cerrado, flagrou uma construção ilegal em andamento na manhã desta última quinta-feira, dia 25. A ação ocorreu por volta das 10 horas no interior da área ao de relevante interesse ecológico, Santuário da Vida Silvestre, do Riacho Fundo, na Candangolândia. Durante a fiscalização, na área de preservação, os policiais militares constataram a execução das obras em tempo real, flagrando trabalhadores no local, além de diversas ferramentas e materiais de construção civil. O responsável pelo empreendimento e os demais envolvidos foram identificados e conduzidos à primeira delegacia de polícia, na unidade policial autorizada de plantão, que lavrou o termo circunstanciado da ocorrência, famoso TCO, como base do artigo 64 da Lei de Crimes Ambientais, Lei de número 9.605/1998, que tipifica conduta de promover construção em solo e não edificável em outro entorno da unidade de conservação sem autorização. Acabou! Gente, brigadão, beleza? Todos vocês que ligaram aqui no programa de Ponta a Ponta na Notícia, hoje foi sensacional. A audiência lá em cima, obrigado, meu Deus! E obrigado você também, tá? Muito obrigado. Todos vocês estão ligados, interligados aqui no programa de Ponta a Ponta da Notícia. Gente, mais uma vez quero lembrar vocês. Hoje tem Brasil e Japão. Hoje tem esse jogaço aí. Dali, dali! É isso mesmo. Dali Brasil hoje. Mas por favor, tá? Por favor. Vamos curtir hoje o jogo da seleção brasileira com responsabilidade. Nada de bebida, nada de estar fólico. Porque eu não quero que você seja notícia no programa de Ponta a Ponta na Notícia. Tá bom? Que Deus abençoe você. Que Deus abençoe sua família. E amanhã, terça-feira.

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1: 8 horas e 59 minutos.
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3: Um novo estudo científico revelou que a tensão acumulada ao longo das falhas de San Andrés e San Jacinto, no sul da Califórnia, atingiu o maior nível dos últimos 1000 anos. A pesquisa, publicada no Journal of Geophysical Research, Solid Earth, utilizou modelos computacionais para reconstruir a história sísmica da região. Os resultados indicam que o Cajon Pass, um ponto onde os dois sistemas de falha se aproximam, poderia favorecer um terremoto conjunto, com potencial para impactar uma área significativamente maior. A falha de San Andrés é uma das mais conhecidas e temidas do mundo. Embora o estudo não preveja uma data específica para o temido Big One, o grande terremoto esperado para o oeste dos Estados Unidos, a mensagem central é a necessidade urgente de preparação. Cientistas e moradores da Califórnia convivem há décadas com essa expectativa.

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4: O grande dia chegou para Lauana Prado e Tati Dias. As duas disseram sim em uma cerimônia intimista e emocionante na praia de Ubatuba, com a presença de familiares e amigos próximos. A cantora, grávida de 8 meses, exibiu seu barrigão em um vestido de renda com transparência, esbanjando beleza e felicidade. Em menos de 1 mês, o casal organizou todos os detalhes do casamento em segredo, surpreendendo os fãs com o anúncio. Tati Dias celebrou a véspera do grande dia nas redes sociais, declarando: "Brindamos a vida ao lado dos amores das nossas vidas, todos reunidos. Que privilégio viver um dia tão leve, tão especial e tão cheio de amor." As fotos da cerimônia já estão circulando e mostram a alegria das noivas, que optaram por um cenário litorâneo para oficializar a união. Lauana Prado e Tati Dias celebram o amor e a chegada do bebê, vivendo um momento mágico e inesquecível em suas vidas.

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1: 9:53.
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A Quina de São João de 2026 fez a alegria de 9 apostadores, que acertaram as 5 dezenas sorteadas. O prêmio principal, que acumulou em 260 milhões de reais, será dividido entre eles. Cada uma das apostas vencedoras receberá a quantia impressionante de R$ 26.603.233,33. Os números sorteados foram divulgados pela Caixa Econômica Federal e a notícia rapidamente se espalhou pelo país. Quina de São João é um dos sorteios mais aguardados do ano, por não acumular e garantir que o prêmio seja distribuído. A expectativa agora se volta para os próximos concursos da loteria, que continuam a realizar sonhos de milhões de brasileiros.

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0: 10:27.
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0: detalhe inusitado no palco de um show de Marisa Monte no festival Vila de Superbet, no Rio de Janeiro, virou assunto nas redes sociais e gerou muita fofoca. O público notou que a marca da patrocinadora master do evento estava coberta, levantando rumores de que a cantora teria exigido a retirada do logo. A teoria de que Marisa Monte teria recusado divulgar a casa de apostas ganhou força rapidamente na internet. No entanto, a equipe da artista quebrou o silêncio e se pronunciou para esclarecer a situação, afirmando que a realidade é um pouco diferente do boato inicial. O caso reabriu o debate sobre artistas e patrocínios de casas de apostas, mostrando como o público está atento aos detalhes. A explicação da equipe de Marisa Monte promete colocar um ponto final na polêmica e revelar o que realmente aconteceu nos bastidores do show.
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Uma reviravolta política na Argentina marcou com a renúncia do chefe de gabinete do presidente Javier Milei. Manuel Adorni deixou o cargo após um escândalo que gerou uma crise significativa no governo. A saída de Adorni ocorre em um momento delicado para a administração de Milei, que enfrenta desafios para manter a estabilidade política. Detalhes sobre o escândalo que motivou a renúncia ainda estão sendo apurados, mas a notícia já repercute intensamente no cenário político argentino. Este desenvolvimento pode indicar uma fase de reestruturações no alto escalão do governo, com expectativas sobre quem assumirá a posição e como a administração de Milei lidará com as consequências dessa crise.

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0: detalhe inusitado no palco de um show de Marisa Monte no festival Vila de Superbet, no Rio de Janeiro, virou assunto nas redes sociais e gerou muita fofoca. O público notou que a marca da patrocinadora master do evento estava coberta, levantando rumores de que a cantora teria exigido a retirada do logo. A teoria de que Marisa Monte teria recusado divulgar a casa de apostas ganhou força rapidamente na internet. No entanto, a equipe da artista quebrou o silêncio e se pronunciou para esclarecer a situação, afirmando que a realidade é um pouco diferente do boato inicial. O caso reabriu o debate sobre artistas e patrocínios de casas de apostas, mostrando como o público está atento aos detalhes. A explicação da equipe de Marisa Monte promete colocar um ponto final na polêmica e revelar o que realmente aconteceu nos bastidores do show.
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operação antidrogas na Espanha resultou na prisão de dois brasileiros. A dupla foi detida em um veleiro que transportava uma grande quantidade de entorpecentes, totalizando 500 quilos de cocaína. A prisão ocorreu em águas espanholas e as autoridades locais estão investigando a origem e o destino da droga, bem como a possível ligação dos brasileiros com redes de tráfico internacional. A ação reforça o combate ao crime organizado transnacional. Detalhes sobre a identidade dos presos e as circunstâncias exatas da operação ainda não foram amplamente divulgados. A apreensão representa um golpe significativo contra o tráfico de drogas na Europa, com a participação de cidadãos brasileiros no esquema.

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1: Olá, e aí? Tudo bem por aí? Por aqui tudo maravilha! Muito prazer, eu sou o Silva Júnior e tô chegando pra desfilar o meu veneno! É o Fofoqueira que tá só começando! Hoje é segunda-feira, ótimo início de semana! Dia 29 de junho, super segundona! E o Silva tá on, hein? A partir de agora você fica por dentro de tudo que tá dando o que falar no mundo dos famosos! Gente, a esposa do técnico auxiliar da seleção brasileira, Ana Galocha, manifestou-se publicamente após receber uma onda de ataques motivada por interpretações erradas na internet. A polêmica começou quando um vídeo recortado sugeriu que David Ancelotti teria reprovado a entrada de Neymar no jogo contra a Escócia. As imagens completas desmentiram os boatos ao mostrarem o profissional cumprimentando o atacante de forma amistosa logo em seguida. A apuração jornalística confirmou que o movimento de cabeça do assistente fazia parte apenas de uma conversa paralela com outro membro da comissão ali sentado ao lado. A publicação feita por Ana Galocha criticou a distorção da realidade promovida por torcedores e defendeu a postura do marido. Ela lamentou as mensagens ofensivas enviadas à sua família e garantiu o apoio total de todos para a vitória da equipe nacional. O episódio demonstra a enorme repercussão virtual de qualquer detalhe envolvendo os atletas do país no período da Copa do Mundo. Gestos isolados ganham força nas redes sociais, ou se ganham, e geram discussões exageradas que não condizem muitas vezes com fatos reais do gramado. Eu aumento, mas jamais invento. Já já eu volto com mais destaques do mundo dos famosos.
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0: o Brasil registrou um aumento significativo nos gastos de turistas estrangeiros, que somaram 25 bilhões de reais nos primeiros 5 meses de 2026. Os dados, divulgados, indicam uma recuperação robusta do setor de turismo no país. O setor de alimentação fora do lar, por exemplo, apresentou um crescimento de 4,6% em maio deste ano, em comparação com o mesmo período do ano passado, impulsionado tanto pelo turismo doméstico quanto pelo internacional. A chegada de visitantes da China também se destacou, com um aumento de 43% no acumulado de janeiro a maio, totalizando 55.260 turistas chineses. Esses números positivos reforçam a importância do turismo para a economia brasileira, gerando empregos e movimentando diversos setores. O cenário aponta para um ano promissor para o turismo no Brasil, com a expectativa de que o fluxo e os gastos de estrangeiros continuem em alta.
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2: 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Agora sim, ó.

0: Obrigado, gente. Tá lindo demais.
1: Que energia gostosa. Coisa
0: tá boa, doido. Viu? Sua cabeça.

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1: Legal, turma! Estamos de volta! Nesse dia 29, nesta super segunda-feira, ótimo início de semana pra você. É o nosso fofoqueira e eu vou desfilando o meu veneno por cá. A influenciadora Bruna Biancardi, ela que é a esposa do Neymar, revelou publicamente em entrevista na internet que quase encerrou definitivamente o relacionamento com o atleta. A famosa explicou que as constantes idas e vindas do casal geraram um forte estresse e desgaste antes do início formal do namoro. O desabafo sobre a antiga crise de convivência movimentou intensamente as redes sociais e dividiu opiniões entre os internautas. Fãs ironizaram a declaração da influenciadora ao lembrarem de polêmicas passadas que também envolveram a trajetória pública da dupla. A companheira de Neymar explicou também o motivo real de seu afastamento geográfico das outras esposas dos jogadores durante a Copa do Mundo. Ela preferiu fixar residência temporária na cidade americana de Orlando para garantir maior conforto no cuidado das filhas. Apesar da distância física dos locais das partidas, a influenciadora mantém contato direto e harmonioso com as demais mulheres dos atletas escalados. Todas compartilharam experiências parecidas na rotina familiar e torcem unidas pelo sucesso da equipe nacional nos gramados. Gente, daqui a pouco eu volto com o último assunto de hoje por aqui, segura.
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1: 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Então, você que não deixou seu like, deixa o seu joinha, dá aquela moral esperta. Você que tá chegando nesse momento, a seleção brasileira já escalada e definida. Lucas Mendonça confirma mais uma vez a escalação da seleção brasileira para este confronto com o Japão, Mendonça.
2: Beleza, o Arsenal do Portão do Brasil está escalado e confirmado com o goleiro Alisson, lateral direito Danilo, zagueiros Marquinhos e Gabriel Magalhães, lateral esquerdo Douglas Santos, volantes Bruno Guimarães e Casemiro, e armando jogada Lucas Paquetá, na ponta direita Rayan, ponta esquerda Vinícius Júnior, e na frente o camisa número 9, e um dos artilheiros da Copa do Mundo, Matheus Cunha. Portanto, essa é a escalação do técnico Carlo Ancelotti da nossa seleção brasileira. No banco de reservas temos Ederson, o Everton, Alexandro, Bremer, Léo Pereira e Banhes. Ederson, Fabinho, Luiz Henrique e Danilo Santos. Hendrick, Gabriel Martinelli, Igor Thiago. E o número 10, o craque, o gênio, Neymar, número 10, Neymar Júnior, portanto, está no banco de reservas. Já a equipe do Japão também está escalada e confirmado com Suzuki no gol. Tomiyasu, zagueiro pela direita. Taniguchi, zagueiro central. Ito, zagueiro pela esquerda. O meio-campistas, os meio-campistas são Nakamura na esquerda, Doan pela direita, inclusive de maneira mais avançada, é o camisa número 10 e capitão da equipe. O Sano, que é um volante, eu descobri agora, Mauro Santana. Camada e o Sano são os jogadores mais ofensivos, são volantes, mas que saem mesmo no jogo. De olho aí neles, hein, seleção brasileira. Tem que ficar de olho.

0: Hino do Japão, a bola vai rolar. Brasil e Japão ao vivo, é mata-mata da Copa do Mundo aqui na tela da KZTV.
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0: Esse é o nosso momento, o momento tão esperado. São 4 anos de espera para o Brasil voltar a campo no mata-mata de Copa, para sonharmos novamente com o título mundial. E aí vem a arbitragem da Itália. O árbitro italiano Maurizio Mariani vem aí. Não confunda não, hein, Cazé. Não é ele, não. Não é o Manieri, é o Mariani. Maurizio Mariani, Daniele Bindoni, Alberto Tegoni da Itália, Sandro Scherer e Stefano de Almeida. São os assistentes, né? Os quarto e quinto árbitros são da Suíça. Os assistentes de campo são italianos também. Marco Di Bello da Itália, Ivan Belek da Croácia e Joey Dickerson dos Estados Unidos. Vamos confirmar as escalações. Aí vem a equipe brasileira. Vem a nossa seleção. Alisson no gol. Douglas Santos, Gabriel Magalhães, Marquinhos e Danilo na linha de defesa para o Brasil. A gente possa passar o terceiro jogo seguido com baliza zero, sem sofrer gols. Casemiro, Lucas Paquetá e Bruno Guimarães são os três homens de meio campo. Vinícius Júnior, Matheus Cunha e Rayan. Técnico Carlo Ancelotti. Só não tem o Rafinha à disposição. Mais uma vez com o Neymar no banco de reservas, com o Endrick. Do lado do Japão, Zion, Suzuki é o goleiro. São três zagueiros. Ito pela esquerda, Taniguchi por dentro e Tomiyasu pela direita. Keito Nakamura é o ala pela esquerda. Daichi Kamada, Kaishu Sano e Hitsu Doan. Capitão vai fazer aquele lado direito. Mais adiantados com a número 11, Daisen Maeda, Junya Ito. É o ponta pela direita e o comandante do ataque é o Ayase Ueda, atacante do Feyenoord, artilheiro da última Eredivisie do campeonato holandês. Tudo pronto, vai rolar a bola, pode avisar pra todo mundo, pode chamar geral. É a Copa do Mundo ao vivo aqui na tela da KZTV, mata-mata. Já ultrapassando os 14 milhões e 200 mil aparelhos conectados, vão para mais. Vamos pelo Brasil, por essa torcida que você tanto aguardou, por esse momento que você sonhou de ver novamente a seleção brasileira campeã do mundo, de ver novamente a seleção brasileira no mata-mata de Copa. Pela frente, uma seleção do Japão que merece o respeito, que fez até aqui uma grande Copa, que fez uma grande eliminatória. Mas do nosso lado, é o Brasil, é a camisa mais pesada do futebol mundial, é o futebol pentacampeão. Vambora, Brasil, pra cima, na contagem regressiva.

Autoriza o árbitro! Valendo vaga nas oitavas de final da Copa do Mundo da FIFA 2026! Simbora, Brasil! Brasil e Japão! Ao vivo aqui na tela da Cazé TV! É a seleção brasileira! E aí já ficou sentindo o Maeda na primeira bola do jogo. A seleção brasileira de um empate, duas vitórias nessa Copa do Mundo, enfrentando o Japão de dois empates e uma vitória. O Japão que veio do grupo da Holanda, o Brasil grupo F, né? O Brasil que veio do grupo que também classificou a seleção de Marrocos para o mata-mata da Copa. Olha como a seleção do Japão já tenta subir a marcação. O Brasil trabalha essa bola no campo de defesa com o Gabriel Magalhães. Foram três horas de pré-jogo aqui na tela da Cazé TV. Alisson saiu mal. Doan briga, ganha, tenta o giro, aperta, melhor pro Brasil. Lucas Paquetá foi puxado, é falta nele. Falta nele. São os primeiros instantes. Paquetá pediu até um pouquinho de calma por ali, né? Porque ficou sentindo o contato, ó. Esse é mais preocupante, né? Porque ele tá levando a mão ali, a parte posterior da coxa direita. Que tenha sido mais uma pancada, né? Um tostãozinho do que qualquer outra coisa, né? Ver aqui, não pareceu ter tido nenhuma pancada um pouquinho mais forte. Vamos ficar de olho no Paquetá. Vem lançamento para Rayan. Vamos para Rayan. Dominou na perna esquerda, que é boa. Trouxe por dentro. Bruno Guimarães faz uma grande Copa. O Bruno Danilo ajeitou. Casemiro tentou passe de letra. Apertou, ganhou. Rayan, Bruno bate com desvio. Escanteio para o Brasil.

0: facilitou o corte. É a marcação do Japão. A bola parada tem sido uma arma muito relevante nessa Copa do Mundo. No detalhe para você, o Carlo Ancelotti, 67 anos de idade, de Reggiolo, desde maio de 25 no comando da seleção do Brasil. Possa estar inspirado pelos nossos técnicos campeões do mundo, Vicente Feola, Aimoré Moreira, Mário Jorge Lobo Zagallo, por Carlos Alberto Parreira, por Luiz Felipe Scolari. Eles que estiveram à beira do campo quando o Brasil, em cada uma das vezes, levantou o maior troféu do futebol mundial. Aqui chega Danilo. Devolveu mal Danilo. Antecipou-se Maeda. Danilo brigou. É tiro de meta, hein? Pode marcar meta que essa bola é brasileira.
1: A gente já vê o Japão, né, tendo essa agressividade que é uma marca, né, do trabalho do Moriaço. Sobe para pressionar, sobe para tentar forçar esse erro na série de bola da seleção brasileira. Tá aí, quase 8 anos de trabalho, Luizinho.
0: Isso aí, desde agosto de 2018, a Jimmy Moriaço, 57 anos, foi campeão asiático como jogador dessa seleção do Japão. Moriaço faz um giro, vai pro chão, o árbitro não dá nada. Hiroki Ito é zagueiro do Bayern de Munique. Japão que mostrou nessa Copa do Mundo, né, que é um time confiante para sair com a bola no chão, para trocar passes na defesa. Casemiro vem para ganhar, toca de cabeça com o Marquinhos. O Brasil começa o jogo tendo a posse. Tô aqui na nossa posição de transmissão ao lado do Casemiro Miguel, ao lado da Ju Cabral. Olha o lançamento pro Vini. Vambora, Vini, saiu o goleiro de soco, tirou Suzuki. Aqui também com o Fernando Campos do gramado, baixinho Romário, Guilherme Beltrão, Fred Caldeira. É a cobertura da Cazé TV, coladinha a Cazé TV com a seleção brasileira nessa Copa do Mundo. Marquinhos e o Casemiro. Casemiro vem, domina, faz o passe com o Lucas Paquetá. E aí o erro no controle de bola. Beltrão, nesse comecinho de jogo, como é que tá o panorama do Ancelotti por aí, Belt?
2: Luiz, por enquanto o Mister bastante tranquilo, né? No banco de reservas, não tá em pé. Vamos esperar pra ver se... Agora ele acabou de levantar, só porque eu falei. Mas tá tranquilo por enquanto.
0: E aqui a seleção japonesa, né? Muito corajosa na fase de grupos, transfere essa bola. O Brasil tem mais uma vez a posse. Paquetá, e o Matheus Cunha, circula, né, vem como titular muito por isso também, né, pelos gols que tem feito, com toda essa capacidade que ele tem de articular o jogo por trás, de dar espaços para o Vinícius Júnior entrar na área, para o Rayan entrar na área. Gabriel Magalhães, Japão fica fechadinho. Danilo, Rayan na tabela com o Danilo, se vem forte para o Rayan. Bom passe, Bruno Guimarães levantou pro Vini, tirou Tomiasso, e a segunda bola é do Brasil de novo. Paquetá, Vinícius Júnior domina, faz a tabelinha com o Paquetá, se entende, se conhecem desde criança. Falta em cima do Vini, fez a falta o Caixu Sano, jogador do Mainz da Alemanha.
1: Vinícius já circulando bastante por dentro, né? Quem gera amplitude, quem fica muito aberto pelo lado esquerdo, se projeta, é o Douglas Santos. O Rayan muito aberto pelo lado direito para abrir essa defesa japonesa, né? Numa linha de 5, o Douglas Santos pela esquerda e o Vinícius circulando ali por dentro.
0: Vem para a bola aérea, seleção brasileira de novo. Bruno Guimarães e Lucas Paquetá na bola. Olho no Matheus Cunha, pegando na segunda trave. Vem Bruno Guimarães para levantar. Suzuki saiu, soltou, deu sobra. Suzuki pegou essa bola. Goleirão japonês foi lá no alto, ficou com ela. Goleiro que nasceu nos Estados Unidos. Mãe japonesa, pai ganês. Jogador do Parma, da Itália. Foi citado ontem na entrevista pelo Carlo Ancelotti. Doan, o Brasil pressiona, morde. Douglas Santos chegou, tá aí no detalhe o Neymar. Fica como opção no banco de reservas. Neymar, que tem no Japão a sua grande vítima na trajetória com a seleção.

0: brasileira, o Fabinho, o Endrick. São algumas das alternativas que o Brasil tem no banco de reservas. Você que está se juntando agora, a nossa audiência, meu muito obrigado. Vai se conectando aqui com a seleção brasileira na Cazé TV. Com uma torcida que canta forte no Texas, em Houston. O clima é favorável nas arquibancadas para a seleção brasileira.
1: Se a pressão inicial assustou, agora é um Brasil que fica um pouco mais com a bola, né? Primeiro tiro de meta, a pressão alta funciona bem, os encaixes impede que o Brasil, que o Japão tenha a bola. E o perde pressiona também, até aqui funcionando muito bem. O Brasil vai tentando controlar o jogo com a bola mais no pé agora.
0: Gabriel Magalhães faz o passe com o Marquinhos. O Casemiro domina mais uma vez, chegando hoje a 90 jogos com a camisa da seleção brasileira. O Casemiro, Bruno Guimarães. Marquinhos tem 109 jogos. Boa abertura para o Rayan. Bruno Guimarães quebra a direção, volta aqui para o lado direito, recua a jogada. Guimarães para trás, o Brasil roda a bola, o Brasil tem a posse, o Brasil vai ganhando o terreno. Gabriel Magalhães botou na frente. Vini, vamos ver um pouquinho longo, ele volta de prima. Recua mais uma vez com o Casemiro. Marquinhos, Rayan, domina, vem para levantar, uma inversão para o Douglas, chegou de primeira fazendo passe para trás, Gabriel Magalhães, olha como o Japão fica entrincheirado, o Japão fechadinho, por enquanto nada daquele Japão que foi prometido, né, de posse de bola, de controle de jogo, um Japão que baixa, fica marcando lá atrás, enquanto o Brasil trabalha a bola, Bruno Guimarães. Vem Danilo fazendo recuo para Bruno Guimarães. O Brasil mostrando toda a sua capacidade de trocar passes, de articular o jogo. Casemiro que bolou para Danilo. Levantou, segunda trave, Paquetá, dominou Paquetá. Foi para bater, sobrou. Douglas ajeitou. Bruno Guimarães acertou ali, calibrou o Paquetá. Magalhães teve pedido de toque na mão ali. O Bruno Guimarães pediu um pênalti. Cara, que cacetada tomou o Paquetá, hein? Ô louco, Marquinhos cavou pro Vini, fez o corte, a zaga Suzuki fica com ela.
2: Bruno não sabia se olhar o Paquetá, se pediu o pênalti, se reclamava. Aparentemente não foi nada, mas foi uma porrada na cara do Paquetá, viu?
3: Que isso, bicho?
4: Vou te falar, Luizinho, bom início de jogo do Brasil. O Brasil conseguindo tirar essa bola do seu campo defensivo, porque sobe essa pressão, né? Não deixa o Japão fluir com posse. E um Brasil bem tecnicamente, viu? Se impondo com posse de bola, trocando passes, né? Com paciência, tentando envolver o Japão mais recuado, né? Se fecha ou no 5-4-1 ou no 5-3-2, vai variando um pouco essa marcação mais recuada.
1: E a importância da movimentação do Rayan para dentro, né? Para esse ataque, a profundidade do Danilo. A boa observação do Casemiro para fazer essa bola longa e o Brasil gerando uma situação interessante pelo lado direito.
0: E agora é a vez também do Japão ter a posse, né? Uma seleção que consegue trabalhar bem a bola. A gente viu isso nas eliminatórias asiáticas, principalmente nessa Copa do Mundo, mas também no jogo contra o Brasil, né? Era um outro Brasil que só tem 4 jogadores em campo, daqueles que entraram titulares na derrota contra o Japão em outubro. E aqui a bola vem virada para o Nakamura. Levantou no Veneno, tirou Marquinhos. Vai brigar, Paquetá. Chega bem para dominar. Bota essa bola no espaço vazio para o Douglas Santos despachar. E aí de cabeça toca nela Taniguchi. Vai brigar o Vini, vai brigar o Vini, vai brigar e vai ganhar o Vini. Opa! Subiu o pé o jogador do Japão. Kaishu Sano. Vamos ver de novo. Ele vem e pisa, né?
4: Uma boa.
2: É isso, cara. Ele é o segundo lance assim com o Vinícius Júnior. Foi assim contra o Marrocos.
4: De novo isso.
2: O Hakimi fez uma idêntica a essa. E, pô, não subiu nem o amarelo, é brincadeira.
5: Subiu o amarelo, sim.
2: Ah, então tá bom. Tinha que subir o vermelho, então.
0: Esse é Casemiro, amigo.
2: Eu quero reclamar, Beltrão. Eu quero reclamar. Verdade é essa. Tinha que subir o vermelho, pô.
4: O Sano, que é esse primeiro homem de meio campo, né, da seleção japonesa, o substituto do Endo. Endo, Minamino e Mitoma, né, desfalques importantes para essa Copa do Mundo, jogadores importantes. O Sano é esse cara que inicia a jogada, né, que ajuda também bastante nessa marcação, nas coberturas. E mereceu o cartão amarelo. Vem acima, deu a cravada, mereceu o cartão amarelo. Já fica pendurado, né, um cara de marcação já pendurado logo cedo.
0: Rodrigo Guimarães. Casemiro, lançamento pro Vini. Passou por ele, vai buscar o Doan. Doan hoje fazendo uma função de ala pela direita, né? Ele é um cara mais ofensivo. E o Brasil pressiona, só que o Japão gosta disso também, né? De esperar essa subida de marcação do adversário para tentar, na troca de passe, superar, ou às vezes até nessa bola longa pro Eda, que é um atacante de 1,82m, que vem para tentar o domínio. Amaciou o Eda, tirou Danilo, e essa bola é do Paquetá. Casemiro, Matheus Cunha tinha pedido a bola no espaço vazio, que bolou por dentro, o Guimarães pro Matheus Cunha, limpou, bateu, Matheus! Espalma, Suzuki, escanteio para o Brasil! Matheus Cunha, ele bate, tá no canto, já cobrado o escanteio, Vini Júnior, rasteirinha, Paquetá devolveu o chute colocado, Bruno Guimarães bateu, passou para fora, Romário, baixinho, e esse começo de jogo, baixinho!
4: É isso, amigos, o Brasil tá jogando certinho, procurando ter a posse da bola, colocando o Japão lá atrás, e a qualquer momento eu tenho certeza que vai sair nosso gol.
0: Vamos nessa, Romário, que seja desse jeito, com a energia positiva do baixinho, Romário, do nosso tetracampeão do mundo no gramado. Aí a bola é perigosa por dentro, hein? Veio para a finta, veio carregando, falta para o Japão. O Juninho Aito veio fazendo fila, sofreu a falta. E rapidamente o Japão chegou na entrada da área do Brasil. Uma falta perigosíssima. O Casemiro fica pendurado pro jogo. Volante de lado a lado pendurado. E lembrando, os cartões só serão zerados após as quartas de final. E a falta foi para cartão amarelo mesmo.
2: Nem o mais clubista, né? O torcedor vai falar que não era. Falta para amarelo. E novamente esse... Na verdade é essa, você se derrou, porque o Casemiro está pendurado, não só no jogo, como na sequência da Copa do Mundo, ele já viveu essa situação e já foi punido por causa disso também.
0: Vem bola parada para o Japão. O Alisson vai montando a barreira. O Ritsu Doan está se aprumando para a cobrança da falta. O Hiroki Ito também está por ali. É o momento de bola parada, que também tem o Daichi Kamada para a cobrança. Paquetá ficar deitado ali atrás da barreira. Kamada com o pé direito. Doan com o pé esquerdo. Ito um pouco mais atrás. Também é canhoto zagueiro. Camisa 21, autorizada a cobrança. Kamada ou Doan? Eu sou mais o Alisson. Momento de tensão, vem a bola parada. Partiu, Kamada bateu, por baixo, ficou na barreira, escanteio para o Japão. Em levantamento para a grande área. Ronaldo, Bebé, Roberto Carlos, nossos campeões, marcando presença. Presidente da CBF, presidente da FIFA, está todo mundo por ali também. Momento tenso do jogo, 16 minutos. Tem bola para a grande área, Juninho Aito se preparando para levantar. Jogador que tem o pé direito como pé preferencial. Deve vir aquela bola fechada. Aito levantou, fechadinha. Tirou parcialmente a defesa do Brasil. Completa depois a zaga brasileira, mas a sobra é do Japão. É jogo de mata-mata, é jogo tenso. Aito na ultrapassagem, na Nakamura, bola muito longa. Beleza. Pra gente respirar um pouquinho, e hoje tem mais, hein? A gente respira aqui no tiro de meta. Hoje tem mais 16 avos, tem Alemanha e Paraguai. Logo na sequência, terminando aqui, a gente abre a transmissão também para Alemanha e Paraguai. Às 8 da noite, tem Holanda e Marrocos, jogaço. Aliás, só tem jogaço, hein? Tá louco? É a Copa do Mundo, do início ao fim, com todos os detalhes aqui na tela da Cazé TV. Tocou Rayan de cabeça. Aí agora é o momento que o Japão tem a bola. Pela primeira vez no jogo, uma maior sequência de posse japonesa. Vini vai apertar.
2: A gente imaginava, Luizinho, até que o Japão pudesse sofrer um pouco mais com essa bola nas costas, né? O Vinícius Júnior, de repente, explorando essas costas da marcação. Não é o que está acontecendo no momento.
0: Muito espaço para o Sano. Toque de primeira do Doan. Bola para o Ito. Chegou para o cruzamento. Uma seleção japonesa que, quando acelera, cria espaços. O Brasil tem que acompanhar, tem que estar esperto. Está aí no detalhe o Gabriel Magalhães, zagueiro do Arsenal da Inglaterra. campeão inglês, vice-campeão da Liga dos Campeões da Europa nessa última temporada. Em levantamento para a grande área, Doan está na bola. Costuma ter muita força para jogar essa bola lá dentro, vem aqui com o Ueda. E aí dominou no braço, posse de bola do Brasil.
4: O jogo do Japão muito forte pelo lado com essas combinações, essas triangulações, né? Ali era o Sano subindo e aí o Hitsu Doan na aproximação com o Ito. O Japão joga com quatro pontas, né? Porque os alas são pontas. O Nakamura é um ponta, joga pela ala pela esquerda. O Hitsu Doan é um ponta, joga pela ala pela direita, se projeta muito. E aí você tem o Maeda, né, jogando junto com o Ito ali também, um pouco mais por dentro, né? Nesse 3-4-2-1 na aproximação com o Ueda ali na frente. É um time arrojado. E um time que está tentando controlar um pouco mais esse ataque do Vinícius Júnior nas costas, né? Tanto que baixa a linha, né? Ele está ali num 5-4-1 agora, mas recuado para não dar esse campo para o Vini correr. Toda a estratégia aí do Moriaço.
0: Desde 1930 a gente se reúne para jogar a Copa do Mundo. E essa é a maior da história. Com 48 seleções, com uma fase nova, que é essa fase que estamos disputando nesse momento. A fase 16 avos de final, com 32 seleções. Marquinhos. Daqui a pouco parece se assentar em campo, né? O Brasil tem a bola, troca passes, pede calma o Gabriel Magalhães, o Bruno Guimarães acelera um pouquinho mais. Vem o Lucas Paquetá. Apertou Doan, Vinícius pressionado, o Ito sobe também, posse de bola do Japão, não, posse de bola do Brasil. Jogador japonês, aliás, já falou duas vezes, olha lá, duas vezes. Já me deu uma pancada. E o Mariano nada.
1: O Brasil bem nessa saída, né? Vai variando muito, Casimiro se aproximando dos dois zagueiros, Bruno Guimarães, o Matheus Cunha, o Paquetá vão se movimentando no entre linhas, ora baixando para ajudar. Muitas vezes um para criar a possibilidade dessa bola entrar nesse entre linhas, ou muitas vezes para gerar situação de liberdade para o Casemiro ser esse cara da distribuição. Como a gente já viu, duas boas chances criadas por ele ao longo do primeiro tempo.
0: Apertou Bruno Guimarães! Por pouco ele está Niguchi, jogador que está na Bélgica, no Sint-Truiden. Estou com essa bola com o Hiroki Ito do Bayern de Munique, campeão alemão com o Bayern. Lançamento é longo. Douglas chegou. Dominou do jeito que deu, ele dominou. Passe para o Vini. Veio longo. Vini deu um tapa, ganhou levantamento. Tirou Taniguchi, deu sobra com o Brasil. Douglas Santos para Paquetá. Chegou o cruzamento. Domina Tomiasso. Ex-zagueiro do Arsenal, vai ficando sem contrato nessa temporada. Depois de jogar pelo Ajax, despacha essa bola. Nessa, com o Brasil rodando, com o Brasil chegando, Ryan recuando. Gabriel Magalhães. O Brasil está fazendo o quinto jogo de Copa do Mundo contra seleções asiáticas, são quatro vitórias, né? Nos quatro jogos anteriores, o único jogo de mata-mata foi na última Copa, nas oitavas de final, 4-1 contra a Coreia do Sul. O Japão enfrentamos em 2006, vitória por 4-1. Dois gols do Ronaldo Fenômeno, do Juninho Pernambucano, gol do Gilberto também. Temos ali, inclusive, o Ronaldo nas arquibancadas. Quase 21 minutos. Matheus Cunha para o Vinícius. Importante, Vini também está circulando, aparecendo para jogar, tocando na bola. Casemiro. Bola com Gabriel Magalhães. Vem ajudando a construir aqui o camisa 3 do Brasil. Paquetá. Bruno Guimarães. Recebeu. Prendeu. Matheus Cunha volta. Com o Paquetá. Ryan pediu. Vem bola pro Danilo. O passe acabou ficando um pouco alto. Olha aí, ó. Meu muito obrigado, galera. Mais de 19 milhões e 120 mil aparelhos conectados. Um novo recorde no YouTube, nas transmissões ao vivo. Mundo, né? Não só no Brasil, Ronaldinho Gaúcho, Oscar também por aí. Meu muito obrigado. Casimiro, eu vou falar, tá? 19 milhões de aparelhos conectados. Mais de 50 milhões de brasileiros assistindo ao vivo aqui com a gente.
2: Dúvida
0: disso. Muito obrigado, de verdade, pela preferência, por torcer pela seleção brasileira conosco aqui na tela da Cazé TV. Demais. Vocês são demais. É a maior comunidade de esporte do Brasil. É aqui que você acompanha e torce pela seleção brasileira. É aqui que você vai acompanhar e vai torcer também pela seleção brasileira feminina na Copa do Mundo do ano que vem, que vai ser aqui no Brasil. Pelos nossos atletas dos Jogos Olímpicos de Los Angeles 2028. É aqui que você acompanha o melhor do esporte mundial. Vem trabalhando a bola, Matheus Cunha. Limpou, linha de fundo, botou na frente. Epa! Cruzão não deu nada.
2: E aí, gente?
0: Cruzão não deu nada. Vamos ver de novo. Ele deu tapa e já tem amarelo, hein? Até amarelo cai Chussano.
1: Agora é jogo que a seleção brasileira precisa ter muita paciência, Luizinho. É impressionante a organização defensiva da seleção japonesa, como as linhas balançam bem.
0: É pausa. É, não, isso. É pausa para hidratação. Vamos nessa.
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1: E aí, como essa defesa japonesa, né? Como eles têm muita compactação, como conforme o Brasil vai girando essa bola de um lado para o outro, como as linhas vão se movimentando também e flutuando para o lado da bola. Muitas vezes a bola entra ou no Douglas Santos ou aqui no Danilo pelo lado direito. Como consegue ter essa compactação do lado, né? Muitas vezes quatro jogadores do setor para tentar impedir a progressão da seleção brasileira e fazer essa bola girar de novo. Então é um Brasil que tem feito movimentos pelo lado direito bem interessantes, o Rayan caindo por dentro, o Danilo atacando a profundidade para ter essa troca de corredor. Os três caras do meio que eu já citei, Paquetá, Bruno Guimarães, o Matheus Cunha, se movimentando muito para tentar gerar um espaço. É uma seleção japonesa que cuida muito bem dos espaços e consegue ser agressiva no setor da bola.
0: Olha, eu reforço aqui, né? Muito obrigado a você que está acompanhando a nossa transmissão. 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
2: Aproveita e coloca no chat aí. Isso. De onde você tá vendo?
0: Manda que eu vou dar um giro depois. Antes, vou passar no gramado. Romário, 24 minutos, pausa para hidratação, segue 0-0.
6: Luizinho, é o seguinte, eu vejo o Brasil superior ao Japão, trocando passe, posse de bola, mas não tem sido muito objetivo. A gente tem que ser mais objetivo. O Japão está trazendo o Brasil para o seu campo de jogo e a gente tem que ter uma atenção especial na saída de bola do Japão, porque eles têm três jogadores rápidos na frente. Então o Brasil tem que ficar atento com isso.
0: Vamos nessa, baixinho. Vamos nessa, Romário. E olha só, galera tá no chat. Você pediu pra galera mandar mensagem aqui, né? E é que passa rápido, mas tem o Brasil todo aqui, cara. Impressionante. Fala. O Brasil todo aqui. Galera de Belém do Pará, galera de Imperatriz do Maranhão, acompanhando a nossa transmissão. Meu muito obrigado.
2: Brasilândia.
0: Manda aí da onde que você tá vendo com a gente.
2: Rio de Janeiro.
0: Campos do Jordão em São Paulo, São José dos Campos, aqui com
2: Niterói, o Nova Sérgio. Serrana, Miguel Pereira, Blumenau, Fortaleza.
0: São Carlos em São Paulo, Petrolina, Pernambuco, Jaraguá do Sul, Santa Catarina. Galera de Curitiba.
2: Um abraço para todo mundo que está em casa, né? Que tá aqui, que hoje não foi trabalhar. E para quem está trabalhando agora, que não foi liberado, mas está com o celularzinho na mão.
0: Perfeito.
2: Vamos junto.
0: Tá com o celular na mão, é? Aproveita para se inscrever de novo. Você ainda não se inscreveu, né?
2: Se inscrever de novo, não. Não precisa se inscrever de novo. Só uma vez só já vai.
0: Aproveita para se inscrever. Pedindo de novo. Vem aqui o toque com o Zion Suzuki. Vamos ver o que muda o Brasil depois da pausa para hidratação, né? O Japão vem de novo para essa bola longa. Mas a segunda bola fica com o Japão. E aí é o perigo, porque o Kamada joga a bola. Fez o passe para o Ito. Já se projetou a linha de fundo. O Kamada chegou para o cruzamento. Nas duas bolas longas. E agora foi o Nakamura, né? Nas duas bolas longas do Japão. O Japão conseguiu, depois dessa segunda bola, criar perigo e acabar terminando a jogada com uma cobrança de escanteio. Foi levantamento para a grande área. Tem alguns zagueiros altos, né? O Ito com mais de 1,85m. O Taniguchi também passando dos 1,80m. O Tomiyasu com 1,88m. Importante agora essa bola aérea. O Brasil está concentrado defensivamente. Não deixar ninguém solto. Vem pro levantamento o Ito, pé direito, ele levantou na marca do pênalti, subiu o Eda, subiu e mandou para fora. Mas é o atacante perigoso, foi, repito, o artilheiro da última edição do campeonato holandês. Foram 26 gols na Eredivisie, foram 25 na Eredivisie, 26 gols na temporada.
4: E na Copa do Mundo já tem 2 gols e 1 assistência, né? Muito perigoso, é um atacante com mobilidade. Aquele cara que só faz a referência, não. Ele circula, ele baixa pra jogar. Tem técnica, né? Muito bom jogador o Eno.
0: Gabriel Magalhães fez uma primeira pressãozinha ali. O Japão depois voltou, agora volta a pressionar a saída de bola do Brasil. Alisson vem para a quebrada na direção do Paquetá. Ito despacha com o pé direito. E aí também saindo da pressão com jogadores em posição de impedimento. O Brasil vai recuperar essa bola com o Alisson. Marquinhos. Primeiro tempo de jogo, lembrando, mata-mata da Copa. Em caso de empate, prorrogação, persistindo empate, vamos à disputa de pênaltis. O Brasil na sua história jogou 8 prorrogações em Copas do Mundo. Tradicionalmente, né, quando o Brasil vai à prorrogação, acaba tendo que disputar pênaltis também. Só em 38, né, quando venceu a Polônia na prorrogação, o Brasil não foi além, né, não precisou ir além da prorrogação. Lançamento, bola passou pelo Rayan. Olha a retomada pelo Taniguchi. Foi desarmado o Ito. Bom design para o Brasil. E aqui acelera Danilo, se manda. Passe ruim do Danilo, hein? Agora o Brasil sai, deixa espaço, vem no contra-ataque. Sano bate! Gol do Japão. Caixo Sano. 1 para o Japão, 0 para o Brasil. O Brasil saiu jogando errado. O Caixo Sano recuperou. Fez a finta, o chute rasteiro, cruzado, não deu para o Alisson. 1 para o Japão, 0 para o Brasil. Aos 29 minutos da primeira etapa, passa a ser a partir de agora um jogo de superação para a seleção brasileira. Um jogo em que o Brasil vai precisar virar a partida. Vamos nessa. 1 para o Japão, Sano. 0 para o Brasil. O contra-ataque do contra-ataque. O Brasil recuperou a bola. Foi tentar sair em velocidade, o Japão retomou. E aí o Sano teve muita liberdade, né? Foi limpando, ele mesmo recupera o passe do Danilo, que foi um passe ruim. Passa rápido pelo Casimiro, que não pode fazer mais falta porque está amarelado. O chute vem cruzado, fora do alcance do Alisson. Sano, Japão está na frente, Donan.
4: É um time muito completo, né, o time japonês, né? Voltou com essa agressividade, está sempre muito preparado para aproveitar o erro veio, né? O Danilo forçou um passe errado, numa zona perigosa, acaba ligando o contra-ataque, o Sano acelerando, é esse cara que é um primeiro homem para marcar e é também o cara que se apresenta para o jogo, né? E aí você pega o Casimiro, já com uma lentidão, né, não conseguindo reagir, não chegou nem perto ali do Sano, foi atropelado pelo Sano em velocidade e já estava amarelado, né? Bonito gol do Japão, e agora o Brasil se vê numa condição de precisar tranquilizar e reagir dentro do jogo. Não dá para se desesperar, tem muito jogo pela frente, Luiz.
0: É isso, né? Os 29 minutos, o Brasil agora correndo atrás. Um jogo que o Japão gosta, né? O jogo do contra-ataque, pode uma saída rápida, principalmente o contra-ataque, uma bola recuperada no campo ofensivo, facilitando ali a vida para a seleção japonesa. Rayan, vambora.
6: Luizinho,
0: diga aí.
6: Oi, Romário. É o que eu te falei. O Brasil está tocando muita bola, tem a maior posse de bola, mas não está sendo objetivo. Uma outra coisa importante, agora mais do que nunca, é hora de tranquilidade. É hora de tranquilidade.
0: É isso, baixinho, é isso. Vambora. Ter a calma para construir primeiro o empate, depois voltar na igualdade do jogo. E aí sim, em busca da virada, em busca do resultado, vem por aqui o Rayan. É Copa do Mundo, gente. É uma seleção japonesa que para muitos tem a melhor geração da história, com muitos jogadores experimentados, mas o Brasil também tem jogadores em sua segunda Copa do Mundo, jogadores que estiveram com participações relevantes nos outros mundiais, com muitos jogadores que estão entre os grandes destaques de seleções, de equipes na Europa, e que também vem fazendo grande Copa com a seleção brasileira. E aqui o juiz demorou, mas deu a falta. Falta em cima do Douglas, que está no momento também do Brasil fazer um golzinho de bola parada, hein?
2: É isso, com o Magalhães, né? É uma... Vamos ver aqui, ó. Falta, né? De novo, por forte. Cima, né?
0: Liga, Belt.
7: Não, trazendo dado, 45% das finalizações sofridas pelo Japão nessa Copa do Mundo vieram oriundas de bola parada, ou direta ou indiretamente. É uma vulnerabilidade da equipe japonesa.
0: Vambora com essa bola parada então, Belt. Vamos nessa. Com o Gabriel Magalhães, um gigante nessa bola aérea. Com o Danilo, que tem um tempo de bola invejável. Com a torcida brasileira que vai continuar cantando, animando, impulsionando essa equipe do Brasil. Primeiro rumo ao empate. Paquetá levantou, olha o toque do Marquinhos. Cabeçada, saiu sem direção.
2: Luiz, quando o Casemiro toma amarelo, eu até falei, né? O terror do Brasil aí nas últimas Copas, a gente vai lembrar de 2018, sendo eliminado pela Bélgica, o Casemiro não faz a falta porque já tinha amarelo, acontece contra a Croácia também, é sempre esse perigo de você estar amarelado, de você fazer uma falta que vai te dar mais um amarelo, vai te expulsar do jogo e ser pior, e a gente acaba sofrendo gol. O Brasil pressiona, recupera a bola, vamos buscar esse empate.
0: Vamos nessa. Daqui a pouquinho quero ouvir da nossa capitã Jô Cabral também, desse 1-0 pro Japão, o que vai mudar no jogo, se o Japão vai mudar, se vai continuar igualzinho, se alguma coisa já foi alterada no gramado. O passe por dentro, Guimarães tentou, voltou, bora Vini, vambora Vini, vambora Vini, segurou Suzuki. 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Está aí no detalhe o Jimmy Butler. Conversou com a gente no pré-jogo, o astro da NBA. Momento tenso da partida.
2: Importante falar, Luizinho, eu falei do Casemiro não fazer a falta contra a Croácia, porque foi o Fernandinho. O Casemiro estava suspenso justamente pelo amarelo, né?
0: A falta contra a Croácia do Casemiro, né? Então, choque ali dos dois brasileiros. O Brasil tem a bola de novo no campo de ataque. O Brasil sofreu o gol, mas muito do jogo presente lá na frente. Marquinhos pro Danilo, pra caprichar, bem cruzamento, a bola sobrou, Paquetá ajeitou, com Vini, dominou, na área, Vinícius pro Paquetá, travado mais uma vez, deu sobra, Douglas, a esteirinha pra Vini, contra dois, Vinícius, breca, segura, busca espaço, Douglas Santos, passe veio curto demais, né? Aí o Duan pressionou, ganhou e saiu jogando com o Ito. Bola do Vini pro Douglas, foi muito curto, apertou bem o Douglas, no ataque, Paquetá, deu uma pisada, Vinícius disparou. Mas eu tenho que ter calma, né? Nessa finalização da jogada, Ju Cabral, tá 1-0 pro Japão.
1: É isso, né? Agora precisa ter um pouco mais de paciência, já conseguiu em alguns movimentos envolver, é importante o movimento, eu já destaquei do Ryan, pelo lado direito, caindo por dentro para ampliar esse espaço pro Danilo, muitas vezes consegue fazer esse giro. Outro movimento importante é de quem tá atacando a última linha, fazer esse movimento para tentar espaçar a primeira da segunda linha e assim gerar movimento. Mas o que eu mais sinto falta até aqui é alguém que tem que pegar.
0: Apertamos e ganhamos. Bruno Guimarães tocou, chegou Matheus Cunha na área, ele breca, olha, Vini, limpa pra canhota, volta pra Bruno, chegou apertada, Bruno briga, insiste a seleção brasileira, pra dominar Matheus Cunha, Danilo tá na área, vem Casemiro, rasteirinha pra Bruno, pra Gabriel Magalhães, agora com Lucas Paquetá, Paquetá na cavada, e a marcação tirou. E aí o Ito, mas o Brasil pressiona com o Cunha, agora funciona a tabela de unir a Ito no contra-ataque contra Gabriel Magalhães. Paquetá.
1: Só para completar, Luizinho, contra grandes defesas que fecham bem o espaço, que são bem compactas, ou essa bola girar muito rápido com movimentos para encontrar uma possibilidade de progressão, ou muitas vezes o drible. E aí a gente tem sobe, essa é a nossa grande diferença dessa seleção japonesa, a capacidade que a gente tem individual. O Vini precisa aparecer um pouquinho mais, sair, vir dessa esquerda para tentar essas individualidades.
0: Vamos lá, é caprichar, gente. Como eu falei, Brasil precisa caprichar no jogo. Danilo.
4: E tem que acionar mais o Ryan também pelo lado direito, né? Tá forçando muito só pelo lado esquerdo. Natural você ter ali o Vinícius Júnior, que é um protagonista, sai da esquerda pra dentro. Mas é necessário ter esse jogo de enfrentamento, de drible, né? Utilizar mais o lado direito, ter variação no momento ofensivo pra sair dessa marcação extremamente organizada do ótimo time japonês.
0: Bom passe de primeira. Matheus Cunha, Vinícius recebeu pressionado contra dois. A sobra do Magalhães. Fala um negocinho, hein? Numa dessas, se tiver uma brecha pra gente bater ele fora da área também. Eu sei que tá difícil ter brecha, porque olha como marca nesse. O Nan já citou aqui, né? Às vezes 5-3-2, às vezes 5-4-1. Mas tem muita gente na última linha na frente da grande área do Japão. O Brasil tem o Magalhães. Com a bola nos pés. Casemiro. Se manda Danilo. Casemiro prefere dar uma cadenciada. Quase 38 minutos do primeiro tempo. Você ligado com a gente. Vem aí um segundo tempo eletrizante. É a Cazé TV torcendo pelo Brasil. Você torcendo também. Espalhado por esse nosso país de dimensões continentais. Em cada canto. O Brasil tá parado assistindo a seleção brasileira. Calma. Paquetá pediu para alguém entrar. Tem que ter calma, Brasil. Isso, vai rodando a bola. Uma hora vai achar esse passe. Uma hora essa bola vai entrar. A nossa chance vai aparecer cedo ou tarde. Pode ser agora. Matheus Cunha bateu pro gol. Segurou o Zion Suzuki. Batida de fora. Suzuki pega. Como é que foi a reação do banco brasileiro ao gol, Guilherme Outrão?
7: Olha, foi uma reação assim de tentar animar os, elevar os ânimos, né? Foi um gol, o Brasil estava bem no jogo, foi um contra-ataque do contra-ataque, como você muito bem falou, Luiz. A gente já viu logo o Ancelotti tentando levantar o ânimo dos jogadores, os jogadores de reserva também batendo palma, pedindo mais energia. Apoio foi o resultado ali do banco de reserva logo depois do gol.
0: Magalhães. Deus Cunha. Ryan, bora Ryan, pra cima, é com personalidade, como você mostra desde as categorias de base do Vasco, como tem mostrado nesse começo de trajetória na Inglaterra. Ryan tá na área agora, hein? O Brasil tem dois ali por dentro. Danilo, Bruno Guimarães, ocupando agora aqui a meia direita, volta pro Danilo. O Brasil tem dificuldade de penetrar na defesa japonesa. Roda pra cá, roda pra lá. Chega no Vinícius. Vem por dentro, faz a finta. Vinícius Júnior, Casemiro. Toque curto do Casemiro. Maeda. Tá sozinho Maeda, hein? Contra toda a defesa do Brasil. Melhor pro Paquetá. Mas a bola vai ficar ainda com o Japão. Aí é uma pena.
4: Tomar muito cuidado. O Japão é um time que gosta de ter a posse de bola. Mas é um time muito completo que tem variação do jogo. E ele tá fechadinho, pegando espaço, conseguindo neutralizar o Brasil. E tá preparado pro contragolpe. Então, não pode errar esse passe que o Casemiro errou agora, né? Não pode errar o passe que o Danilo errou, que gerou o gol. É um time muito vertical também. É um time que atropela nas transições, né? Joga com quatro pontas, gente. Dois pontas são alas. Outros dois pontas jogam por dentro dessa aproximação ali com o Eder. Então, é um time leve para botar velocidade no contra-golpe.
0: Casemiro. Bom passe. Matheus Cunha recua. Bola com o Paquetá. Brasil chega com Douglas. Vinícius. É direito. Vinícius levanta. Conseguiu bloquear o cruzamento Juninho Ito. Marquinhos. Danilo faz o passe de primeiro. Brasil tenta balançar essa defesa fechada do Japão. Desde o começo do jogo, o Brasil protagonista com a bola, mas o Japão defensivamente muito bem montado. Então o Brasil roda, o Brasil é paciente. Tá faltando acertar essa última bola, esse último passe. Vem o cruzamento, forte demais, nas mãos do Suzuki. Agora com o Ryan entrando na área também, né? Importante ter presença de área. O Matheus Cunha circula. Às vezes falta alguém lá dentro. Ele circulou, entrou o Ryan.
4: E é uma virtude do Ryan, né? Sair da beirada e aparecer ali como segundo atacante, né? Como camisa 9, né? Ele tem essa presença, tem a estatura. Tem que alinhar ali com o Vinícius Júnior para ser mais um dentro da grande área para finalizar.
0: Maeda. Ito. Com o Ritsu Doan. Aí o jogador do Eintracht Frankfurt, o capitão da equipe e a seleção do Japão, assim como o Brasil, também com desfalques importantes para essa Copa do Mundo.
4: Toma, Minamino, Endo, todos ficaram de fora da Copa do Mundo por conta de lesão.
0: Quase 42 minutos. Intervalo, a gente debate se precisa de mexidas do Brasil, se tem que sair alguém do banco. Vamos ver a torcida brasileira, as ruas do Brasil ocupadas, tomadas pela torcida brasileira vivendo essa Copa do Mundo. Doan. Ele vem, tá aí o capitão japonês, é habilidoso Doan. Tenta o passe. Brasil pressionou. Ah, aí o choque com os dois brasileiros, né? Essa bola do Japão. Aí é uma pena também. Belte, rapidinho, alguém do Brasil aquecendo já, não?
7: Por enquanto não, Luiz. Ninguém aquecendo.
0: Beleza. Fica de olho.
7: Danilo Santos aqueceu com os titulares logo quando o time entrou, mas até o momento não está aquecendo, nem aqueceu nenhum momento do primeiro tempo.
0: É, como o Casemiro está pendurado, né? A gente vai ter que analisar o que vai acontecer no segundo tempo, especialmente com camisa 5 do Brasil. Japão confortável em campo. Doan. Vem o cruzamento para a área, Marquinhos. Tirou. Ryan perdeu a sobra. Vai o Ito, ele bate bem de longe, ele levanta para a segunda trave. Douglas Santos de cabeça, corta para a lateral. Japão também não tem pressa. 5 segundos. Isso, vai, levanta. 5, 4, 3, 2, 1. Não reverteu, não, hein? Doan. Tô de olho aqui, juizão. O Brasil foi enfrentado, vai sendo envolvido. Camada carrega. Derrubado, o juiz mandou seguir. Piero Akihito, mais uma posse longa do Japão no campo de ataque. Keito Nakamura recebe a devolução. Aí o jogador que atua na França recua mais uma vez. Esse é Daichi Kamada, talvez o grande destaque da equipe, jogador do Crystal Palace. Tomiyasu. Mas olha só, como conseguiu construir. Doan por dentro, bem o Bruno Guimarães, hein? Ah, esse passe é muito arriscado. Errou de novo o Brasil nessa saída de jogo. Agora foi o Casemiro. Hiroki Ito. Brasil fica retraído, mas eu repito, o jogo é dinâmico. Uma bola dessa que o Brasil pode recuperar e sair em velocidade pode ser bom pra gente ter campo aberto pra jogar. Mas aí tem que acertar esse primeiro e também o segundo passe. Camada. E pressionar um pouquinho mais, né? Olha lá direito como é que tá livre. Olha o Doan, como é que tá totalmente solto. Dessa vez foi o Ito. Pra receber. Ele vem pra cima do Douglas. Ito limpou. Trouxe pro meio. Bateu pro gol. Carimbou em cima do Casemiro. Agora pode ter contra-ataque, hein? Bruno Guimarães. Pode puxar o cartão, professor. Isso. Pode puxar o cartão. Cartão amarelo pro Camada. Ele parou o contra-ataque. Cartão importante, porque é um jogador... Aliás, agora os dois homens interiores, né, desse meio de campo do Japão estão pendurados. E aqui a gente vai ter o período de acréscimo sendo finalizado agora, né? A gente está com 45 minutos. Vou ter que confirmar o cartão para o Daichi Kamada. Na hora que subir ali a plaquinha, a gente vai ver logo agora, a gente vai ter uma boa para a galera. Deixa eu ver primeiro o ataque do Brasil. Gabriel Magalhães, são 4 minutos, olha só. Isso significa que você tem 4 gigas de bônus, tá? Fica ligado que no intervalo eu vou te explicar como é que você vai fazer para ganhar os bônus de acréscimo, tá? É o lançamento pra área, Matheus subiu de cabeça. O Paquetá tava ali, a sobra era do Matheus. Escutei, professor. Professor. Professor. Ele pegou tiro de meta. Mas é, vamos precisar de mais um atacante, hein?
2: Quero ver o replay. Faço ideia.
0: Brasil! O torcedor quer pro segundo tempo. O que o Ancelotti tem que fazer para mexer? Danilo corre atrás, Danilo chegou, correu atrás e chegou na frente. Maeda recuou para Nakamura. Camada. Maeda para Camada. Muito espaço, né, para os volantes do Japão pensarem o jogo, para construírem a jogada. O Brasil tem dificuldade para pressionar, para recuperar a bola. Nakamura. Olha aí. O Japão vai fazendo o Brasil correr atrás da bola. Fazendo o que eles prometeram. Competir de igual para igual. E é isso. A gente recupera quando eles erram.
2: Olha assim, Luizinho. É fato que o Brasil tem que mexer. O Brasil tem que mudar para a segunda etapa. É, o Casemiro não está bem. Não está nada bem. E já está amarelado. Então essa seria uma mudança que eu faria. E pensar em alguma coisa para o ataque, cara. O Brasil não está funcionando, o Luiz Henrique para um contra um, de repente, o Ryan não está fazendo o seu melhor jogo, a bola também não chega muito para o lado dele. O Brasil está enfrentando problemas, como era esperado, tá, Luizinho?
0: Tomiyasu rebateu, vai chegar inteiro Camada. Doan, aí ele só botou na frente, para o Japão tentar pressionar depois da saída de bola do Brasil. 47, vamos até 49, Fernando Campos.
4: Fica a preocupação também com o Casemiro, né? O Casemiro já está pendurado no jogo, contra uma equipe rápida, ele pode ficar exposto, como ficou exposto no gol depois do erro do passe do Danilo, e errando muitos passes nos últimos minutos. Então, acho que seria prudente já mudar para o segundo tempo. Aí ele tem o Fabinho como opção de um cara de mais marcação, e se ele quiser usar um pouco mais, ele tem o Danilo Santos para jogar junto com o Bruno Guimarães.
0: Marquinhos, por que não nessa reta final de primeiro tempo? Por que não nessa posse de bola agora que pode ser a última do Brasil? Marquinhos, o Hans se infiltra, fica ali no meio dos zagueiros. O Brasil não consegue ter muito espaço. É hora de rodar a bola. Tem um pouco mais de um minuto para fazer o gol de empate ainda na primeira etapa. Danilo fica ali à espreita, esperando essa bola. Paquetá dominou, tentou o passe, ganhando, briga. Tirou Taniguchi. Bola do Brasil de novo. Um minuto para terminar o primeiro tempo.
1: O Brasil muito estático entre linhas. Parado, precisa se movimentar mais. A gente vê a seleção japonesa no ataque se movimentando bem, né? Tirando os jogadores da seleção brasileira do espaço.
0: Olha o lançamento pro Danilo. Aparecendo sozinho. Dominou Danilo. Mete essa bola lá dentro, Marquinhos. Vambora. É lá dentro. É na grande área. Pro Paquetá. Subiu a zaga. Cortou o tiro. Ito. Dá tempo de despejar outra lá, hein? Vou te falar. Dá tempo de despejar outra bola lá pra cima. Em virada pro Danilo, para ganhar no alto, para mandar essa bola na área. Fez o corte a defesa. Brasil vem para pressão, em chutão, e aí essa virada é perigosa. O toque de primeira pro Edo. Brasil corre atrás, Marquinhos, e o Edo é melhor para Marquinhos. Agora é o seguinte: Paquetá mancando. Vai terminar o primeiro tempo. A gente já vai trazer a visão do torcedor brasileiro, mas o Brasil não vai ter. Não vai ter mais uma chance, não. Final de primeiro tempo, 1 para o Japão, 0 para o Brasil. Que venham 45 minutos fortes, especiais, de virada para a seleção brasileira. Você vai continuar com a gente aqui durante o intervalo. Max Vitorino, o que a galera tá achando desse primeiro tempo? O que a galera quer para o segundo tempo, Max?
8: Luizinho, o clima não tá muito bom. Os caras estão saindo na frente, irmão. Qual o sentimento? Tá apreensivo?
9: Pô, eu tô bem nervoso, de verdade. Assim, acho que a posse de bola é nossa, tá ligado? Nós temos que trabalhar mais essa jogada daí, entendeu? O Brasil, porra, não pode pipocar, Brasil. É mata-mata, Brasil.
8: É mata-mata. Vem aqui. Licença, tudo bem? Gente, tá apreensivo? Tá apreensivo.
10: Tá, porque só querem jogar do lado agora. Tem que jogar lá direito, esquece.
8: Fala com aquela raiva, como se o jogador tivesse te assistindo.
10: Esquece o Vini agora, deixa o Vini pra final.
8: É isso, gente, a galera tá apreensiva.
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0: na canhota, boa abertura pro Vini Júnior, pé direito, Vini levantou pro gol, segura Suzuki.
1: Isso aí, mas é isso aí, vambora. E é isso que acontece, ô Luiz, quando o Henrique já toca na bola, a torcida já sente um frisson. É isso que o Brasil precisa, mudar esse ambiente, mudar como foi o primeiro tempo e buscar esse empate depois da virada.
0: O garoto de 19 anos de idade. Que isso, Eda? Ô louco. O Eda dominou um bicão vindo lá de trás, aí é perigo. Maeda passou, vem, passa em profundidade. Nakamura. Ito pra cruzar essa bola, segunda trave, subiu, e aí? Doan.
1: Ô Luiz, eu vou te falar um negócio. O Eda é um negócio assim, sério, viu? Jogar uma geladeira pro Eda, ele domina na ponta da chuteira.
2: Loucura. Muito bem, né?
1: Loucura, filho. E sustenta o contato e domina e acalma.
2: Consegue fazer muito bem essa parede, né? Fazer

0: pivô, né? Faz o giro, é muito bom jogador. O Eda, 26 gols na temporada com a camisa do Feyenoord.
1: E olha como o Japão também marca alto agora, né? Douglas Santos dominou e vem chutão. Vem bola transferida lá pro ataque. Agora tem o Endrick, né? Para brigar por essa sobra. Bruno Guimarães, o rebote fica com o Eda. Falta para o Brasil. Beleza, professor. Beleza, professor. Pedindo calma para o banco do Japão aí, o Maurizio Mariani. Árbitro italiano. Esse jogo gigante para o Brasil. Em 2018, seleção japonesa abriu 2 contra a Bélgica, tomou a virada de 3-2. Em 2022, nos pênaltis contra a Croácia, seria também adversário do Brasil nessas duas Copas. Agora vem 2026 e vem Vinícius Júnior para levantar na área. Brigou Endrick. O Matheus Cunha ficou para trás na velocidade. Alguém vai ter que parar. Chegou Danilo, parou na bola. Não, parou fazendo falta e recebendo o cartão amarelo.
2: Agora a gente já vê o Brasil se organizando, né? Com o Vini Júnior bem aberto pro lado esquerdo. E talvez não seja o cara para desequilibrar, porque a gente vê já muita gente fechando no setor dele. Mas ele vai atrair muita gente. Certamente vai abrir espaço para outros se organizarem. E o Brasil que precisa ter atenção com essa questão do perde, pressiona, né? Não dá pra gente deixar o Japão percorrer tanto tempo o campo para fazer uma falta. Já para logo o jogo com falta, porque senão vai ser fatal esse contra-ataque.
3: E até se parar antes, né, Ju? Consegue talvez evitar esse amarelo, né? Talvez parecer menos uma sensação de contra-ataque perigoso. Porque muito provavelmente, se esses contra-ataques ficarem encaixando, o Brasil vai ter muitos problemas. E como a gente falou, a entrada do Endrick era necessária, mas expõe um pouco o Brasil. Como o Casemiro não saiu, é um jogador mais lento, já está amarelado, alguém vai ter que dar esse combate. Dessa vez foi o Danilo, e agora os dois estão amarelados.
1: Essa pressão do Brasil... Ah, juiz! Não, essa pressão é boa, essa pressão é na bola, essa pressão é na moral. O juizão pega a falta... Romário, são 45 minutos para o Brasil ter cabeça, ter controle e buscar o gol, Romário.
0: O Brasil está jogando, na verdade, no 4-2-4. O Matheus Cunha até deu uma recuada para ajudar lá ao meio, mas a gente ficou sem aquele cara para meter a bola curta, né? Ou longa, assim, no sentido de direção do gol. O Brasil agora tem que estar muito atento em relação ao domínio do Japão no meio de campo.
1: E aqui vem o Endrick para chegar, protegeu, tocou para ninguém, ficou para o Zion Suzuki. A bola foi recuperada pelo Casemiro, ele deu o tapa e se mandou. O Brasil tem que ter um pouquinho de paciência para não perder todas essas bolas, né, na tentativa de acelerar. Segura aí, Beltrão, rapidinho, porque o Japão vem trocando passes, criando espaços, chegando com perigo. Maeda, ele é habilidoso, ele contra Marquinhos, Marquinhos recuando para Alisson. Bola com o Doan. Apertou Douglas Santos. Doan faz o toque por dentro. Aqui o Camada. Fica aí, Belt.
4: Confirmando o que a gente tinha visto do Paquetá, a assessoria da CBF informa que Paquetá sentiu dores na posterior da coxa esquerda. E nesse momento, Ederson, Fabinho, Danilo Santos e Neymar estão no aquecimento.
1: Em recuo, a bola chegando para Ito. O Eda bate na massa, foi pro chão, deixou jogar Bruno Guimarães, vambora Vinícius. O passe ficou um pouquinho curto, mas a bola era boa. Vinícius Júnior, ele vem para cima do Doan, passou, olhou para a área, Vini vem para trás, Bruno Guimarães fazendo uma grande copa. O Bruno

0: Vai pra cima o Martinelli. Levantou pra grande área. A sobra do Brasil de novo. Gabriel Martinelli mais uma vez. Vinícius. O Brasil faz uma pausa no jogo, né? Vai trabalhando agora mais lentamente. Foi um ritmo frenético nos primeiros 20, 25 minutos de segunda etapa. Ela vem atrás do Bruno Guimarães. Aí como ele é obrigado a correr para trás, olha como o Japão saiu, né? O gatilho pro Japão deixar um pouquinho mais lá a sua trincheira e subir a marcação. Não por completo, mas para fazer uma sombrinha ali na posse de bola do Brasil. Mas a quebra de direção, Bruno Guimarães.
1: Aproveita o passo para trás para ganhar um pouco de campo, né? Tirar a linha de defesa muito perto da sua área, não chega a ser um gatilho de pressão, mas é um balanço natural da defesa para tirar de trás e empurrar o Brasil um pouco para trás.
0: Bom passe, Hendrick dominou por cima, ele tentava o Martinelli, o passe não foi bom dessa vez. Tempo vai passando, jogadores do Brasil ali no banco de reservas, o Paquetá não pode entrar mais, saiu machucado, tomara que não seja nada grave com o Paquetá. Os outros jogadores do Brasil seguem no trabalho de aquecimento, vem pressão novamente do Douglas, Casimiro, tomou a frente, usa o corpo. Eu volto a destacar, a mudança do Casimiro do primeiro para o segundo tempo é gigantesca, de muita personalidade, um cara grande. De um cara que sabe o tamanho que tem para a seleção, para o futebol mundial, e ainda foi lá na frente para buscar o gol de empate. Amarelado.
2: Invicto em Copas, né, Luiz? 8 vitórias e 3 empates. Na eliminação para a Croácia, o jogo terminou empatado, então não conta como derrota oficial.
0: É um gigante o Casemiro. Bruno Guimarães se apresenta, vira e segura. Martinelli. Boa bola, Douglas Santos chegou, parou, olhou, cruzamento, era pro Hendrick, sobrou Martinelli, Martinelli bateu pro gol, mandou pra fora. Romário, Brasil tá em cima, Romário.
3: É verdade, Luizinho, o time do Japão tá acuado, o Brasil tá pressionando, o Japão tem essa falha no... das bolas aéreas, né? E isso é um dos fortes da nossa seleção. O Brasil tem que continuar por aí, já continuar aqui insistindo mais no Vini. O Brasil está muito bem no jogo.
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0: Entrando o Tanaka, que é o meio campista no lugar do Kamada, que estava pendurado. Tirou o Juninho Aito para a entrada do Chutomatino, jogador do Gladbach.
5: Peça por peça, né? Ele renova a energia. Tanaka é jogador do Leeds e o Matino é um atacante, como você falou. Um jogador também para tentar puxar esse contra-ataque. O jogo chegou ao Gladbach.
0: 33! Como o Japão dessa vez fica com mais jogadores, né? Lá na frente, Gabriel Martinelli veio de cabeça. Tem que ter alguém, tem atenção aí. O recuo, Alisson. Ele sai rápido, né? Sai rápido aqui com o Douglas Santos. Casimiro, olha aí o volume de jogo. Lançamento do Casimiro pro Rayan pra brigar. Essa bola foi longa, né? Olha só, galera. 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
6: Casimiro cabeceou?
0: 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Coca-Cola lá. 34, quase 35 minutos.
6: A situação já é dramática, Luiz. É, já tô desesperado. Né?
0: Nesse momento vamos à prorrogação. Seria a primeira prorrogação nessa Copa do Mundo de 2026. Voltou e ganhou. Magalhães. Casemiro.
1: Desde as mexidas do segundo tempo, né? Um Brasil que muitas vezes sem a bola se preocupa muito em tirar o espaço e a oportunidade dos dois volantes de jogarem. Agora entrou o número 7, o Tanaka, mas quando era o Camada, o Sano, né? São esses dois jogadores que o Brasil tenta pressionar. Agora com o Gabriel Martinelli, com o Bruno Guimarães. E o Douglas Santos aqui acaba batendo com o Alan. O Brasil que se organiza melhor nessa tentativa de marcação, mas não dá para dar liberdade para os zagueiros para ter essa possibilidade de progressão.
0: Ele tentou ali a finta contra dois jogadores. Gabriel Magalhães. A única seleção que disputou todas as Copas do Mundo. A seleção brasileira que em 44 disputas eliminatórias avançou em 31. Na história dos mundiais, a seleção que mais fez gols, que mais venceu jogos, vem pra cima de novo, tentando a virada. Vinícius Júnior, deu tapa, sobrou, Douglas Santos levantou, bola alta, segunda trave, subiu a zaga, cortou, Danilo vai pegar o rebote. Isso, Danilo, bem, fez o giro para organizar mais um ataque o Brasil. Casemiro pediu. Gabriel Magalhães, Endrick tá pedindo essa bola na área, vem pro Endrick, ele estava esperando para dominar. Marquinhos, todo mundo de pé, todo mundo tenso. Gabriel Martinelli fez o passe com Douglas Santos. Aparece Vinícius Júnior. O Brasil roda a bola, vem inversão, grande lançamento. Danilo chamou no peito, perdeu o espaço, faz o recuo. Recomeça a jogada com Marquinhos. O Brasil tem dificuldade para entrar na área do Japão. Esse tem que aparecer de novo, né? O Bruno Guimarães. Parece estar também bastante cansado. Normal. Agora é a hora de tirar do fundo da alma. A torcida veio. Martinelli levantou.
5: O Moriaça, ele botou o Sugawara e imagina os dois para marcarem o Vinícius. Né? Dobrando sempre essa marcação para cima do Vinícius. O Martino volta para recompor. E o Sugawara é esse ala mais defensivo mesmo para esse duelo particular com o Vinícius, que é o cara para abrir defesa. Aqui pelo lado esquerdo ofensivo da seleção.
0: Magalhães que se vire com o Eda, né? É o que tem sido. E o Eda, ele usa o corpo, toma a frente em quase toda, Ju.
1: E é um jogador importante para fazer esse pivô, né? Agora tem feito muito nessa bola alçada alta, né? Mas muitas vezes, e ao longo dessa Copa, foi um jogador para fazer esse pivô e colocar os dois volantes em condições de fazer o passe de frente, né? Para esses alas que normalmente são os atacantes, que são pontos, que são rápidos para atacar bem o espaço. O Eda vai fazendo uma boa Copa.
0: Boa deixada, Danilo na arrancada, na vontade, falta e o cartão. Agora é hora de caprichar, gente. 38 minutos de jogo. Cartão para o Suzuki. 38 minutos de jogo. Estádio de Houston. 16 avos de final. Transfere, vai. Transfere aquela energia agora. Para essa bola parada. Para o torcedor brasileiro. Que confia em cada um dos 26.
6: Vamos.
0: Estão com essa camisa na Copa.
6: Tá na área, Luiz.
0: Vambora pra área com Gabriel Magalhães. Mais de 1,90m. Que combinou ali a jogada, hein? Vambora pra área com Danilo, cara que já fez gol em final de Libertadores. Vambora pra área com o nosso capitão Marquinhos. Com o Casemiro. Com o Endrick. Com o Rayan. Na sobra com o Vini. Com o Gabriel Martinelli. Vamos com todo mundo pra essa bola na área. 39 minutos. Pode ser no levantamento. Bruno Guimarães na bola. Vem ele. Vem Rayan. Vem Rayan para mandar pro gol. A cabeçada do Endrick ali. Ele raspou, mas chegou também para tirar o Suzuki. É isso, garoto. Rayan, essa tua canhota é violenta. É mostrar que nessa seleção não tem essa de experiência. Não tem essa de chegou agora. Vem pra bola o Rayan. Marquinhos, Casimiro. Vambora, com o Raian nesse levantamento. Vem bola por baixo, Casimiro. Ajeitou, deu sobra. Bruno Guimarães para Vinícius Júnior. Vambora, Vini. Limpou na canhota. Vini breca, Guimarães pediu. Capricha, Guimarães. Capricha, Guimarães. De três dedos, ele tentou o cruzamento. E o Gabriel Martinelli ficou caído dentro da grande área.
6: Para mim é pênalti. Na dúvida...
0: Olha aí, ó, como chegou na cabeçada para fazer o corte o Maeda. Não dá para dar um pênalti aí não, Cazé? Pro Brasil?
6: Para mim tem que dar sempre, né? Um cotovelaço. Um cotovelaço do John Jones, né? Do UFC. Para mim era pênalti e expulsão.
0: Esse é Casimiro Miguel! Só a Cazé TV tem, hein? Casimiro Miguel? E olha, o juizão tá escutando alguma coisa ali, hein?
2: O Ancelotti enchendo o quarto árbitro, viu? Tá lá no ouvido dele, igual ele fez na professor. Escócia.
0: Suzuki.
6: O meio segundo eu achei que ele pudesse fazer essa pra nós, mas aí. Eu acreditei.
0: O jogo ficou espaçado aí, o toque de cabeça mais uma vez, dessa vez. Chegou o Matino, passe bem às costas da zaga, Maeda. O Japão desce, Matino. 41 e 30. Hora de marcar. Hora de marcar. Isso, fez o corte Casimiro. Hendrick perde a jogada. Aperta Martinelli. Agora o contra-ataque, Martinelli pediu. O passe é pra ele. Saiu o Suzuki, partida do Suzuki também é de gente grande. Impressa o Brasil. O Danilo já pediu, pode vir mim. Pode vir mim. Casemiro, por enquanto é prorrogação. A torcida grita. Incentiva. Você vem junto. É o drama da seleção brasileira. Com todo o peso que tem. 24 anos sem conquistar uma Copa. Com cada uma das frustrações que vivemos nos últimos mundiais. Hora de pegar tudo isso, de deixar para trás, de reviver o sonho de garoto. De um dia vestir essa camisa, de um dia jogar pela seleção brasileira, de chegar a uma Copa do Mundo e de se divertir em campo. Pode ser, com alegria, com sorriso. É falta pro Brasil! Tem bola parada! E aos 43 minutos o Brasil tem mais uma vez a chance de mandar essa bola lá pra dentro. Difícil saber quem é o superior player of the match, hein?
6: Esse é o Gabriel Magalhães, já fazer o gol agora e já deu a chance pro primeiro gol, Luiz.
0: Vambora. Vamos nessa. Ele tá lá dentro. Veio o cruzamento. Suzuki tirou. Deu sobra. Martinelli. Caprichar, Vini. Vamos caprichar. Martinelli vem na ultrapassagem. Abre o espaço. Vini Júnior com o desvio. Escanteio de novo para o Brasil. Isso, Vini. Chama a galera, Vini. Puxa esse povo que tá todo no estádio de Houston. Os mais de 215 milhões de brasileiros que estão espalhados em cada canto desse nosso país, de dimensões continentais, que carrega o espírito do que é jogar futebol. Raian levantou no veneno, olha o toque pro meio, Martinelli no rebote. Vinícius pediu essa bola do Douglas. Vem pro Mano, pro Mano, com o Vinícius Júnior. Ele vem, contra dois, passou do primeiro, é pra passar do segundo. Os caras marcam muito, hein? Vinícius. Aí veio a marcação do Japão pra levar melhor. Mas o Vini insiste pra ganhar. É o coração dessa seleção do Brasil. Falta em cima dele. Que jogador, hein? Que jogador é o Vinícius Júnior. Ele tá querendo bola de novo, vem. Tá nele. Tá nele. Vambora, Vini. Levantou a segunda trave. Suzuki segurou. E agora é hora de marcar. Hendrick. É até o fim, Hendrick. Isso, para atrasar pelo menos o contra-ataque. O Eda puxou. Ai, ai, ai, ai, ai, ai, ai, ai, ai, ai. Sugawara limpou, cruzou para trás. Tirou Gabriel Martinelli. Rebote de Aô Tanaka. Meu Deus do céu, 44 e 40. Tem espaço Suzuki. Aí é o perigo, tá na área, o Suzuki cruzou, Marquinhos gira. Juizão quer jogo, hein? Eu quero também.
5: Pra sequência do jogo, pode ser uma boa oportunidade colocar o Luiz Henrique. O Rayan melhorou no segundo tempo, mas parece que tá cansado. Você ganha agressividade lá pelo lado direito, um cara de drible, um cara pra tentar abrir essa defesa. O Luiz Henrique se coloca como opção importante pro restante da partida.
2: Fabinho aí.
0: O Fabinho vem agora, o Casimiro tá esgotado, né?
6: Também. A gente tem que falar a verdade. O Casimiro fez um primeiro tempo abaixo, voltou para o segundo tempo. Muita gente, inclusive a gente aqui, pedia a saída dele. Ele fez um segundo tempo espetacular. Ele colocou o Brasil no jogo, fez o gol de empate. E só vai sair porque de fato cansou. Então, assim, ele fez muito além do que a expectativa na primeira etapa.
5: Casimiro. Queria até, Casimiro, que o Casimiro começou bem o jogo. Depois do gol ele cai de produção, né? Termina bem o primeiro tempo e no segundo tempo ele fez o que fez. Partidaça no segundo tempo do Casimiro, mostrando que é líder.
0: Lembrando que o Brasil vai ganhar mais uma substituição na prorrogação, caso a gente avance para o tempo extra. Rabinho, esteja iluminado, hein? É um cara também de títulos internacionais, de conquista de Liga dos Campeões da Europa, de grandes jogos na carreira. Que jogo fez o Casemiro, repito. Mas essa imagem que preocupa, né? A gente está vendo ali o Rodrigo Lasmar, o médico da seleção brasileira, do lado do Casemiro. Olha, essa imagem. Vamos fazer o seguinte, vamos nos preocupar com uma coisa de cada vez. Vamos pensar primeiro aqui no Japão, nesses próximos 4 minutos. A torcida japonesa também não para de cantar. Vambora, com o Fabinho em campo. A posse de bola do Japão no campo de ataque. Trabalhando a bola na seleção do Japão. Aqui o Sano, o cara que fez o gol no campo de defesa. Lançamento, Gabriel Magalhães, ele com Eda. Tem bola rebatida. Dá pra eles se confundirem aí, hein? Dá pra eles arrumarem um problema. O lançamento é pro Eda. Faz Hendrick. Ele abre pra canhota, que é boa. Balançou, Hendrick botou na frente. Hendrick, chute escanteio para o Brasil. Vambora pra área, vai. Vambora para a área nesse levantamento, nessa oportunidade de ouro que o Brasil tem. Bem levantamento. Fabinho! Você já pensou? Primeiro toque na bola. Um toque de gol. O primeiro dele com a camisa do Brasil. Por que não? Em cruzamento. Bola alta. Fabinho! Cabeçada foi para fora. Tiro de meta para a seleção japonesa.
2: Luiz.
0: E lá, Beltrão.
2: Casimiro já iniciou tratamento aqui, eu tô vendo daqui. Dessa vez eu não tô do lado do banco, né? Dessa vez eu tô atrás do gol. Ele já tá com gelo ali na região da coxa esquerda. O Rodrigo Lasmar, doutor da seleção brasileira, já tava ali fazendo tratamento do Casimiro. Depois a gente vai tentar trazer essa informação aí pra galera.
0: Vem o Brasil, Bruno Guimarães ganha outra. Passe do Douglas Santos. Marquinhos. Fabinho. Fala com o Douglas Santos. Por enquanto vamos à prorrogação. Mais um drama. É mata-mata de Copa. E ainda hoje tem muito mais, hein? Daqui a pouquinho tem a Alemanha enfrentando o Paraguai. Mas à noite tem Holanda e Marrocos. Tudo ao vivo aqui na tela da Casa TV, a Casa da Copa. Trabalhando a bola, Gabriel Magalhães. O Brasil com paciência, com qualidade. Troca passes. também para não oferecer oportunidades ao Japão. É o momento da máxima concentração, do acerto, do detalhe, com o Hendrick, chegou, desarmado pelo Tanaka. Rayan ganhou, ajeitou, Bruno Guimarães, pode ser seu, garoto, que passe, Martinelli!

0: lado. Respeite o futebol pentacampeão. Respeite as cinco estrelas que, entre todas as seleções do mundo, só o Brasil tem. Um golaço, mais um passe brilhante de Bruno Guimarães. Martinelli entrou para mudar a história do jogo. Gabriel Martinelli, 2 para o Brasil, 1 para o Japão. O Brasil vai para as oitavas de final. E vai porque teve coragem, porque teve qualidade, porque soube jogar o desafio que o jogo apresentou. Gabriel Martinelli, 2 para o Brasil, 1 para o Japão. Casimiro!
1: Vamos, vamos Brasil! Que coisa linda, que gol espetacular, Bruno Guimarães! Ô Bruno Guimarães, você tá me ouvindo daí? Que jogo sensacional o nosso camisa 8 fez, Luiz. Que passe espetacular pro Martinelli. Que participação do Rayan brigando pra recuperar essa bola. Acreditando até o final, Luiz. Acreditando até o final. A gente já tava falando de prorrogação. A gente já tava falando de uma mexida a mais. O Brasil não desistiu do jogo. E tá muito perto de se classificar, Luiz.
0: Agora... já entrou mais um, entrou o Ogawa, vai entrar Danilo, Bruno Guimarães do céu, um passe absurdo, Gabriel Martinelli, o Brasil vira o jogo, o Brasil por enquanto está chegando nas oitavas de final. Cara, tu jogou demais, bicho, você fez o jogo da sua vida com a camisa da seleção, e agora vamos para a reta final, vamos para os últimos instantes, vamos para os últimos momentos. Vamos para a última bola. O Japão vai mandar essa bola lá dentro e vai acabar o jogo. Tem que chegar Marquinhos, tem que chegar Fabinho para fazer o corte. O Japão insiste. Danilo, tem bola lá do lado esquerdo. Suzuki tocou. Chega para cortar, Raia, essa bola é do Brasil. Chega para cortar, Raia, bola brasileira. Tizão, você prometeu 6, beleza, fizemos o gol, vai acabar o jogo, uma virada espetacular. Ah, professor, a gente ia sair na cara do gol. Martinelli fez aos 96.
2: Luiz, virada no treinador, né? Mexidas do Ancelotti, coloca o Martinelli. O time melhorando muito com as substituições no segundo tempo do Ancelotti. Esse é o Ancelotti multicampeão. E esse é o Brasil, tá? Pode não ser o mesmo Brasil de antigamente, mas é o Brasil pentacampeão que precisa ser respeitado, Luiz.
0: Acabar o jogo. Martinelli, o gol da sua vida. O gol que muda a história dessa Copa. Juizão, ô juiz. Ô juiz. 54, professor. É pra acabar o jogo. Vem chutão, tem que ter atenção agora. Marquinhos, é falta para o Brasil. Pede a bola, juizão. Pede a bola e acaba o jogo, cara. Pede a bola e acaba o jogo, cara. Pede a bola e acaba o jogo, professor. Porque o Brasil virou pra cima. Reclama agora, Borias. Fala agora. Que o Brasil não é mais o mesmo. Ronaldo, Bebeto, de pé nessa reta final. Quanto tempo vamos ter mais, hein?
3: Esse juiz é um bandido, cara. Esse cara tá de sacanagem, quer me matar.
0: Quanto tempo vamos ter mais?
3: Fita, vagabundo.
0: É pra acabar, juiz. Acabou já, professor. Acabou já, professor.
3: Gente, e aí, gente?
0: Suzuki manda essa bola pra frente. Fabinho subiu, Magalhães tirou, ele não termina o jogo. Douglas Santos vem raspado, essa bola tem que chegar. Danilo! Danilo! Tirou, Vini brigou, rasga Douglas, agora vai acabar! Agora vai acabar! Ô juiz, 10 minutos já, professor. Uma grande virada da seleção brasileira. Com a cara de seu treinador. Um treinador muito vitorioso. Vai acabar o jogo. Vem bola pra entrada da grande área. Subiu, cortou a zaga. Vai, vai, vai, vai, vai. O Brasil está nas oitavas de final da Copa do Mundo. Com drama, com sofrimento, com emoção. O Brasil avança na Copa do Mundo e mostra para o Japão de novo. Respeite o futebol brasileiro. Podemos não ser mais os mesmos, mas ainda somos o Brasil. Ainda somos o país do futebol. Brasil 2, Japão 1, de virada, com emoção, com gol praticamente na última bola. A seleção brasileira avança e mostra que no futebol a camisa ainda pesa, que existe ainda assim hierarquia e que o futebol brasileiro serve.

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0: só o primeiro mata-mata, Copa do Mundo, o primeiro já foi. Na nossa contagem, oitavas, quartas, semi, final, faltam quatro jogos. Faltam quatro jogos para o hexacampeonato do Brasil. E se quiser, sempre desse jeito que seja, vamos ter as entrevistas, vamos ter no campo toda a repercussão da vitória, a classificação do Brasil, o drama, a emoção. O Brasil tira um peso enorme das costas. A pressão era toda nossa, estava toda em cima da seleção brasileira. E agora, respirando fundo, respirando aliviado, o Brasil vai para o mata-mata, vai para as oitavas de final. E domingo às 5 da tarde tem mais, hein? Torcedor brasileiro, prepare-se, hein? Prepare-se que domingo às 5 da tarde tem mais. A gente está vendo a festa do Vini. Que jogo fizeram Vinícius Júnior, Bruno Guimarães, todos. E quanta dedicação e quanta conexão dessa seleção brasileira com o torcedor, hein? O jogo inteiro, desde o primeiro minuto, os jogadores da seleção chamando a galera na arquibancada para vibrar, para jogar junto. Sofreu o gol. Primeiro tempo complicado. Primeiro tempo tenso. Um segundo tempo de domínio. Um segundo tempo de seleção brasileira. Na confiança, na qualidade. E aí, ó. Fique com essa imagem. Ó. Essa é a conexão da seleção com a sua torcida. Uma perna só. O Paquetá pula. Vibra com os jogadores nesse momento. Essa é a conexão que a gente precisa. É o que a gente fala, né? Esses caras amam jogar com a camisa da seleção. Sonham desde criança em viver esse momento. Sonham em primeiro ser jogador profissional, jogar num grande clube, chegar à seleção brasileira, jogar uma Copa do Mundo, e o sonho maior, ser campeão mundial. E nada veio fácil para eles. Nada. E não vai ser uma Copa do Mundo que vai vir fácil. Ninguém quer nada fácil. Que seja a Copa do Mundo da história. 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Bom, o Igor Rodrigues. Tá o programa, ou quer que eu toque o pós-jogo todo daqui? Ou a gente pode fazer o Copa Azul?
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2: 16 horas e 8 minutos.
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mas com certeza a galera dança e balança, né? Com o DJ Diego Gilson. E aí, rapaziada, beleza? Tranquilo? É, esse é o quarto programa, né? Movimento Hip Hop do mês de junho de 2026 por aqui, tá bom? Então é o seguinte, e aí? O que tu achou do jogo da seleção brasileira, hein? Deixa os seus comentários aí com a gente aí, né? Rapaz, quase quarta-feira aí, eu tive um tipo paco. Mas foi bom, foi bom. 619-9420-9260. Gente, quero agradecer vocês, obrigado pela audiência, tá? Olha, quando chega assim o finalzinho do mês, eu fico olhando aquela estatística ali, caraca, eu nem acredito. Então só tenho que agradecer primeiro a Deus, obrigado meu pai, por tudo, e a vocês ouvintes, obrigado, cada dia ó, é só subindo, e não para de subir, obrigado pela audiência, tá bom? Não é à toa que a gente tá mais de 20 anos aqui ó, levando este nome, programa Movimento Hip Hop DF é forte, chegou pra ficar. Gente, antes de começar o programa, eu peço vocês aí, né, as suas orações. Eu mesmo tô orando muito por ele. Peço as suas orações pro nosso grande colega, o irmão do DJ Jamaica, o Rivas, que foi diagnosticado aí com câncer também. Então, todos nós somos fãs deles. Vamos juntos. Você que pode orar, você que pode rezar, tá bom? Vamos nessa mesma fé. Pedir a Deus que tome conta dele. Inclusive, Rivas, se estiver me ouvindo aí, alguém da família dele, desse primeiro bloco aí de Rap Gospel, eu ofereço pra você. Que Deus possa te abençoar, que Deus possa te curar, tá bom? São os votos aí de toda a equipe aqui do programa Movimento Hip Hop DF. E a gente já começa o programa Movimento Hip Hop DF, o quarto programa do mês de junho de 2026, repetindo, e ofereço esse primeiro bloco pra você, irmão. Em nome de Jesus, você vai melhorar.

0: As dificuldades virão, irmão. Mas cabe você vencer cada uma delas. Entregar nas mãos do Senhor, confiar nele, ter fé, ter sabedoria.
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Muito bem, muito bem. Então a gente já está aqui, ó, de volta com o nosso segundo bloco. Lembrando que esse aqui é o nosso quarto programa, parte 4, né? Do programa do mês 6, do mês de junho. E a gente já pede a você, se você está afim de mandar suas mensagens, manda pra gente aqui, que nem muitas pessoas já mandaram. Vanusa, um alôzaço pra você aí, tá? Vanusa aí da Asa Norte, tá ligado com a gente? Ela pediu assim, Gilson, toca aí pra mim aí, Nego Drama, daquela versão remix. Tá aqui. A gente vai dar um jeito de tocar ela pra você, tá bom? Como é que é? Manda um alôzaço aí pra galera aqui do... Turma do ISO? Entendi essa não. Aqui do Pedregal. Então, alôzaço pra toda a rapaziada do Pedregal, tá bom? Tá na escuta junto com a gente. É, e Léos, caramba, lá da Bahia, um alôzaço pra todos os baianos aí, Franciele, né, Franciela, daí Léos em Bahia, tá ligado com a gente aí na Bahia, obrigado, tá? Também deixa eu mandar um alôzaço aqui, deixa eu ver aqui, DJ Vampiro, olha o nome do DJ aí, DJ Vampiro, alôzaço pra você aí, sangue bom, tá curtindo a gente, Alexânia, fala assim, cara, você é o cara. É, já mandei lá no zap da rádio algumas músicas, você possa me mandar, por favor, pode mandar com as vietas tuas, tem problema nenhum não, beleza, mano, vou dar uma olhadinha lá, tá, e a gente manda pra você, tá bom, gente, pode mandar tuas mensagens no 619-9420-9260, 619-9420-9260, tá bom, lembrando que esse programa, ele tem participação e apoio lá, né, da Tribo do Rap, no Shopping Popular, e André Games, meu amigo também, lá do Shopping Popular. Então é o seguinte, vamos balançar? Vamos? Aumenta o volume aí, que eu aumento o volume daqui, porque agora o bicho vai pegar de verdade. Sabe por quê? Porque, meu amigo, de ponta a ponta não tem pra ninguém. De ponta a ponta só dá quem?

0: Porém, só musicão, só as boas por aqui em www.movimentohiphopdf. Cara, esse aqui é o programa Movimento Hip Hop DF do mês de julho, volume 4. Tá gostando? Fica aí, porque o terceiro bloco vai ser pancadão. Sai daí não, hein? É rapidinho. Depois dos nossos break, tem mais.
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3: Já estamos de volta com o nosso terceiro bloco por aqui. 619-9420-9260. E aí, tá a fim de mandar tua mensagem? Tá a fim de mandar teu alô, teu salve? Aproveita essa oportunidade, tá bom? 619-9420-9260. DJ Rodrigo, salve, salve, DJ Nego Gilson. Sou DJ Rodrigo aqui do Cruzeiro Velho. Gostaria que tu rolasse pra mim Blue Die Kidden. Meu amigo, se for essa daqui, já tá no ponto, tá bom? É essa mesmo. Valeu. Vamos lá, mais outra aqui. É, Cole. Ô Gilson, manda um abraço pra mim. Sou Cole, aqui de Vicente Pires. Gostaria de ouvir qualquer uma aí, beleza? Do Racionais MCs. Estamos aqui na escuta. Ô mano, um alôzaço pra vocês aí, tá? De Vicente Pires, estão na escuta aí junto com a gente. Obrigado pelo carinho e obrigado aí pela sintonia, tá bom? Vamos lá, mais outra aqui. Salve, salve, guerreiro. Estou ouvindo o programa de Movimento Hip Hop. Ouço também o de ponta a ponta na notícia, viu, DJ Nego Gils? Tu é o máximo. Manda um alôzaço pra mim aí. Mas da onde é que tu é, cara? Eu sei que não é de Brasília, não, né? 054. Diz aí, manda outra mensagem aí. E diga pra gente qual local do Brasil tu é, tá bom? Gente, 619-9420-9260. 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Tô falando nada mais, nada menos do que lá, da banca da minha amiga Evanice, tá? É estilo black, é? Como é que é o nome lá? Ixi, deu até branco aqui. Você que lá da banca, minha amiga Ivanice. Já vou pegar o cartãozinho dela aqui e a gente vamos ler. Tá bom? Beleza? Gente, quero lembrar vocês que é o seguinte, hein? Que aqui também você fica sabendo tudinho do jogo do Brasil. Transmissão ao vivo, assim como também foi nessa quarta-feira, vai ser também no próximo jogo. Então fica ligado com a gente por aqui, que você vai ficar sabendo tudinho aí da Copa do Mundo aqui no nosso programa Movimento Hip Hop DF. Agora eu vou te peço uma coisa, aumenta o volume aí, tu aumenta o volume daí, que eu vou aumentar o volume daqui, porque essa daqui, como eu falo pra você, cara, é impossível você ficar parado. Só peço uma coisa, aumenta o volume e deixa o som aí por nossa

0: 17:59.
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0: mais uma vez com você, juntos, sentindo a paz e o amor de Deus. O problema não é que Deus não nos fale, nós é que não o ouvimos. Está escrito em Provérbios 10:30: o justo jamais será abalado, mas os perversos não habitarão a terra. Por falar nisso, você que nunca viveu longe da sua casa, da sua terra, do seu país, terá dificuldade em entender o valor da esperança. Israel era um povo peregrino, alimentado pela esperança. Desde a promessa feita a Abraão, Israel sempre sonhou em herdar a terra e habitar nela. A promessa cumpriu-se em certa medida, porque um dia eles chegaram e conquistaram a terra de Canaã, mas infelizmente eles não permaneceram lá. Salomão fala em Provérbios 10:30 aos peregrinos de nossos dias. Diante das adversidades, dificuldades e conflitos diários, somos alimentados pela bendita esperança de que não ficaremos neste mundo para sempre. Nesta vida, tudo é transitório e passageiro. Somos peregrinos rumo ao nosso verdadeiro destino. A terra que Deus promete hoje aos seus filhos não está neste mundo. Há um céu, uma vida melhor, um paraíso. Parece utopia falar dessas coisas em pleno século XXI. O pragmatismo que permeia a cultura de nossos dias se recusa a aceitar o paraíso como uma realidade. Mas as Sagradas Escrituras afirmam enfaticamente que o céu existe. Em Provérbios 10:30, declara-se que são os justos que entrarão na nova terra. Em outra parte, Salomão menciona duas características dos que um dia habitarão lá: retidão e integridade, como está escrito em Provérbios 2:21. Esses aspectos do caráter têm a ver com a maneira como as pessoas agem diante das circunstâncias. As coisas são como são, não como eu imagino que devam ser. A noite é noite por mais que eu amontoe toneladas de luz artificial. Quando a pessoa não aceita a realidade da vida, inventa um estilo de conduta ambíguo, cria os seus próprios padrões, disfarça, aparenta e divide seu mundo interior a ponto de inabilitar-se para desfrutar vida plena. Faz de conta que não está errando, perde a retidão e a integridade. Um coração dividido, uma mente cerceada, um corpo com um pé indo para a direita e o outro para a esquerda, criam seu próprio inferno na terra. As labaredas da consciência dividida atormentam a pessoa de dia e de noite. Para ela, não existe esperança de um mundo melhor, nem aqui e nem no céu. Vale a pena cultivar valores, porque o justo jamais será abalado, mas os perversos não habitarão a terra. Pense nisso. Momento Fé no Criador.
1: Os céus declaram a glória de Deus e o firmamento anuncia a obra das suas mãos.
0: Ó bom Deus, bom Pai, através de Jesus Cristo, elevamos nossa oração até Ti, Pai, pedindo que o Senhor esteja conosco a cada dia, nos instruindo, abrindo nossa mente para receber sua poderosa sabedoria, para termos força e conhecimento para seguir o caminho que o Senhor deseja de nós, com caráter,

0: 18 horas e 9 minutos.
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1: Previsão do tempo para segunda-feira, 29 de junho de 2026. Região Centro-Oeste. Em Brasília, previsão de poucas nuvens no céu nesta segunda-feira. Os termômetros da capital federal marcam mínima de 13 e máxima de 25 graus. Umidade relativa do ar gira em torno de 80 a 35%. Britânia, em Goiás, comemora aniversário com céu claro. Temperatura mínima de 19 e máxima de 32 graus. A umidade relativa do ar vai de 70 a 30%. Região Nordeste. João Pessoa, na Paraíba, amanhece com céu nublado nesta segunda-feira. Tem previsão de chuva. Temperatura mínima é de 23 e a máxima 29 graus nas horas mais quentes do dia. A umidade do ar é de 90 a 80%. Em Maceió, Alagoas, céu cheio de nuvens e chuva o dia todo. Temperatura mínima é de 23 e a máxima de 29 graus. A umidade relativa do ar é de 85 a 65%. Região Norte. Em Macapá, no Amapá, previsão de muitas nuvens com pancadas de chuva e trovoadas isoladas. Temperatura mínima é de 24 e máxima 33 graus. A umidade do ar é de 97 a 60%. Belém, no Pará, tem céu repleto de nuvens com pancadas de chuva e trovoadas isoladas. Temperatura mínima é de 24 e a máxima de 34 graus. Umidade do ar varia de 98 a 62%. Região Sudeste. Rio de Janeiro, capital, tem previsão de muitas nuvens para esta segunda-feira. Os termômetros registram mínima de 17 e máxima de 31 graus. Umidade relativa do ar vai de 100 a 30%. Morungaba, em São Paulo, completa mais um ano com muitas nuvens no céu. Temperatura mínima 13, máxima 25 graus. Umidade relativa do ar é de 100 a 40%. Região Sul. Curitiba, no Paraná, tem previsão de céu repleto de nuvens com pancadas de chuva. Os termômetros registram mínima de 12 e máxima de 16 graus. A umidade relativa do ar fica entre 100 e 80%. Soledade, no Rio Grande do Sul, canta parabéns com tempo aberto. O dia vai ser mais frio, com os termômetros registrando mínima de 9 e máxima de 16 graus. A umidade relativa do ar oscila entre 100 e 80%. Você ouviu a previsão do tempo para segunda-feira, 29 de junho de 2026, com informações do IBGE Cidades e do Instituto Nacional de Meteorologia, INMET.
2: Presentes em residências, escritórios e estabelecimentos comerciais, as lâmpadas de LED ganharam espaço por oferecerem economia de energia e maior eficiência na iluminação. Mas o uso inadequado, especialmente das versões de luz branca fria, pode causar desconforto visual e prejudicar o bem-estar. Como informa a professora de arquitetura e urbanismo da UNAMA, Tatiana Medeiro.
3: Iluminação em LED não deve ser analisada apenas como eficiência energética, mas como sistema de conforto ambiental. A escolha entre luz fria e quente envolve fatores fisiológicos, psicológicos e funcionais. A recomendação é especificar a iluminação de forma estratégica, considerando o uso da ergonomia visual e qualidade de vida do usuário, e não apenas a disponibilidade de mercado.
2: Existem três principais tonalidades de LED: branco frio, neutro e quente. Cada uma delas é indicada para diferentes ambientes e necessidades, devendo ser escolhida também com base no conforto ocular. A especialista Tatiane Medeiro explica que tipos de luz fria favorecem a concentração e costumam ser utilizadas em ambientes de trabalho.
3: Muitas pessoas compram luz fria não por escolha consciente de conforto, mas por disponibilidade e percepção de melhor iluminação. Para ambientes residenciais, especialmente para o conforto visual, o LED branco quente de 2700K a 3000K é o mais indicado, por ter menor componente de luz azul e reduz a fadiga ocular. Menor estímulo neurológico, favorece relaxamento e mais próximo da iluminação natural ao entardecer.
2: Já a luz quente proporciona a sensação de relaxamento e é mais recomendada para quartos e áreas de descanso. Muitas pessoas optam pela luz branca fria por ser a mais encontrada no mercado, sem considerar os impactos para a saúde visual. O excesso de claridade de luz azul pode provocar fadiga ocular e interferir no ciclo biológico do sono. A orientação dos especialistas é escolher a tonalidade de iluminação adequada para cada ambiente e evitar o excesso de luz azul em espaços destinados para o descanso.
0: João Paulo Seabra, da Rádio Cultura FM de Belém, para a Rádio Nacional em Brasília.
4: A Advocacia Geral da União informou que protocolou na Corte de Cassação da Itália a defesa do governo brasileiro pela extradição da ex-deputada federal Carla Zambelli. A manifestação apresentada à Justiça italiana inclui informações do Supremo Tribunal Federal sobre a validade da condenação da ex-parlamentar e as garantias exigidas pelo Tribunal Europeu para a extradição. O processo, que tramita em sigilo, é referente à segunda condenação de Zambelli. Em agosto do ano passado, o plenário do Supremo a sentenciou a 5 anos e 3 meses de prisão pelos crimes de porte ilegal de arma de fogo e constrangimento ilegal. A ex-deputada é acusada de perseguir, armada, o jornalista Luan Araújo em outubro de 2022, durante um ato político em São Paulo, na véspera do segundo turno das eleições presidenciais. Zambelli, que tem dupla cidadania, deixou o Brasil para não cumprir a pena e estava em liberdade na Itália. A justiça italiana já havia negado a extradição dela em outro processo que trata da invasão aos sistemas do Conselho Nacional de Justiça em 2023. Nesse caso, ela foi condenada a 10 anos de prisão. A AGU informou que o governo brasileiro seguiu todos os parâmetros do tratado de extradição com a Itália e reafirmou o compromisso com a cooperação jurídica internacional. A Corte de Cassação italiana deve julgar o novo pedido do Brasil nas próximas semanas. Na Rádio Nacional em Brasília, Pedro Lacerda.
5: Mais de 10 mil professores já conseguiram uma vaga nas redes públicas de ensino usando a nota da Prova Nacional Docente, a chamada Prova dos Professores. Os dados são do INEP, o Instituto Nacional de Estudos e Pesquisas Educacionais Anísio Teixeira. Segundo o levantamento, mais de 220 mil candidatos que participaram da primeira edição do exame aproveitaram a pontuação para disputar oportunidades em seleções para o magistério público em todo o país. A prova foi criada para ajudar estados e municípios na contratação de profissionais para a educação básica. As redes de ensino podem usar a nota em concursos públicos, processos seletivos simplificados e outras formas de recrutamento. E o resultado continua valendo por 3 anos. Para 2026, o Ministério da Educação informou que mais de 2 mil entes federativos decidiram participar da iniciativa. A prova vem ganhando cada vez mais espaço. Neste ano, a adesão cresceu mais de 30% em relação à edição anterior. E mais de 600 municípios já anunciaram que vão usar a nota do exame na seleção de professores para o ano que vem. As inscrições estão abertas até o dia 3 de julho e devem ser feitas exclusivamente pelo portal do INEP. Podem se inscrever estudantes que estão terminando cursos de licenciatura e também profissionais interessados em disputar vagas em concursos e seleções de estados, municípios, do Distrito Federal ou da União, que utilizem a nota da prova como etapa de admissão. A prova está marcada para 20 de setembro. O teste terá uma parte de formação geral, com questões objetivas e uma redação, além de um bloco específico voltado para a área de conhecimento escolhida pelo candidato. Com informações da Agência Brasil, da Rádio Nacional no Rio de Janeiro, Tatiana Alves.
6: Uma operação antidrogas na Espanha resultou na prisão de dois brasileiros. A dupla foi detida em um veleiro que transportava uma grande quantidade de entorpecentes, totalizando 500 quilos de cocaína. A prisão ocorreu em águas espanholas e as autoridades locais estão investigando a origem e o destino da droga, bem como a possível ligação dos brasileiros com redes de tráfico internacional. A ação reforça o combate ao crime organizado transnacional. Detalhes sobre a identidade dos presos e as circunstâncias exatas da operação ainda não foram amplamente divulgados. A apreensão representa um golpe significativo contra o tráfico de drogas na Europa, com a participação de cidadãos brasileiros no esquema. O Brasil registrou um aumento significativo nos gastos de turistas estrangeiros, que somaram 25 bilhões de reais nos primeiros 5 meses de 2026. Os dados, divulgados, indicam uma recuperação robusta do setor de turismo no país. O setor de alimentação fora do lar, por exemplo, apresentou um crescimento de 4,6% em maio deste ano, em comparação com o mesmo período do ano passado, impulsionado tanto pelo turismo doméstico quanto pelo internacional. A chegada de visitantes da China também se destacou, com um aumento de 43% no acumulado de janeiro a maio, totalizando 55.260 turistas chineses. Esses números positivos reforçam a importância do turismo para a economia brasileira, gerando empregos e movimentando diversos setores. O cenário aponta para um ano promissor para o turismo no Brasil, com a expectativa de que o fluxo e os gastos de estrangeiros continuem em alta.
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8: Estamos de volta com o Jornal Conexão Notícias. Agora tem as informações do esporte.
19: O Canadá está classificado para as oitavas de final da Copa do Mundo de 2026, após vencer a África do Sul por 1 a 0. Em um jogo equilibrado e de poucas chances claras, a seleção canadense pressionou durante boa parte da partida, mas só conseguiu marcar nos acréscimos do segundo tempo. Stephen Eustáquio acertou um belo chute de fora da área aos 47 minutos e garantiu a histórica classificação canadense para a próxima fase. A África do Sul fez uma partida defensivamente sólida e contou com boas defesas do goleiro Rowan Williams para segurar o empate durante quase todo o confronto. No entanto, não resistiu à pressão final e acabou eliminada. Com a vitória, o Canadá agora aguarda o vencedor do duelo entre Holanda e Marrocos, que será seu adversário nas oitavas de final da competição. A Croácia venceu Gana por 2-1 e garantiu a classificação para as oitavas de final da Copa do Mundo de 2026. Petar Sučić abriu o placar para os croatas ainda no primeiro tempo, com um belo chute de fora da área. Gana reagiu na etapa final e empatou com Derrick Lukasen. Mas aos 38 minutos, Nikola Vlašić marcou de cabeça após cobrança de escanteio de Luka Modric, decretando a vitória croata. Com o resultado, a Croácia terminou em segundo lugar no Grupo L e avançou para enfrentar Portugal na próxima fase. Já Gana, mesmo com a derrota, também conseguiu a classificação como uma das melhores terceiras colocadas e agora terá pela frente a Colômbia nas oitavas de final. O duelo também marcou mais um feito de Luka Modric, que se tornou o jogador mais velho da história das Copas do Mundo a dar uma assistência. A Inglaterra venceu o Panamá por 2-0 e confirmou a liderança do Grupo L da Copa do Mundo de 2026. Depois de um primeiro tempo equilibrado, os ingleses encontraram os espaços na etapa final. Jude Bellingham abriu o placar em uma jogada de bola parada e Harry Kane ampliou de cabeça, garantindo mais uma vitória da equipe comandada por Thomas Tuchel. Com o resultado, a Inglaterra avançou ao mata-mata com a melhor campanha da chave e agora enfrentará a República Democrática do Congo nas oitavas de final. Já o Panamá, que perdeu os três jogos da fase de grupos, encerrou sua participação na competição sem conquistar pontos e acabou eliminado na última colocação do grupo.
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20: O Brasil enviou nesse domingo um quarto avião com ajuda humanitária para a Venezuela, que sofre com a destruição provocada por dois grandes terremotos seguidos. O novo voo levou 35 bombeiros de São Paulo e Minas Gerais para a cidade de La Guaira, epicentro dos abalos e a região mais afetada. Eles vão ajudar no resgate às vítimas. O voo saiu do aeroporto de Guarulhos, em São Paulo. Segundo o balanço mais recente das autoridades venezuelanas, o número de mortos já passa de 1.400 e dois deles são brasileiros, segundo o Itamaraty. Já os feridos passam de 3 mil pessoas. Esses números ainda podem aumentar à medida que as equipes avançam na busca de pessoas que seguem desaparecidas. Os terremotos de magnitude 7.2 e 7.5 na escala Richter foram seguidos de cerca de 20 réplicas e provocaram destruição e desabamentos na capital, Caracas, e em várias outras cidades do país. Da Rádio Agência Nacional em São Paulo, Eliane Gonçalves.
1: A Receita Federal lançou uma página dedicada à divulgação do devedor Conto Mais, aquele contribuinte que deixa de pagar tributos de forma recorrente, acumulando dívidas relevantes, sem justificativa objetiva. Diferentemente da inadimplência pontual, o enquadramento exige a comprovação de um comportamento reiterado e estruturado de não pagamento. A iniciativa tem como objetivo esclarecer os cidadãos sobre o tema, os critérios para o enquadramento e efeitos decorrentes dele, além de ampliar a transparência das ações fiscais. Para ser considerado devedor Conto Mais, os débitos devem ser iguais ou superiores a 15 milhões de reais e acima de 100% do patrimônio conhecido. A inadimplência precisa ter sido mantida por 4 períodos consecutivos ou 6 alternados em 12 meses e deve haver ausência de motivos que expliquem o não pagamento. Entre as possíveis consequências do enquadramento como devedor Conto Mais estão recuperação judicial, benefícios fiscais bloqueados e proibição de vínculos com o poder público, como licenças, autorizações e concessões. A página também presta orientações sobre como pode ser feita a regularização dos pagamentos. Da Rádio Nacional no Rio de Janeiro, Carolina Pessoa.
21: Um trágico acidente de helicóptero na Arábia Saudita resultou na morte de 14 pessoas. A aeronave, pertencente a uma empresa petrolífera saudita, caiu em Rastanura, na costa leste do país, no Golfo, a oeste do Estreito de Hormuz. As autoridades competentes iniciaram uma investigação completa para determinar a causa do acidente, que ocorreu por volta das 6 horas, horário local. A empresa havia retomado recentemente os carregamentos de petróleo bruto em seu terminal de Rastanura, após uma interrupção de quase 4 meses. Este incidente ocorre em um momento em que a Arábia Saudita, a maior exportadora de petróleo do mundo, intensifica seus esforços para transportar cargas, em meio ao aumento da produção e exportação de petróleo e gás na região. A Europa enfrenta uma severa onda de calor e a França registrou um aumento de 1.000 mortes adicionais, totalizando mais de 1.300 óbitos devido às altas temperaturas. O alerta foi emitido pela Organização Mundial da Saúde, OMS, destacando a gravidade da situação climática no continente. Outros países europeus também estão sendo afetados, com a Polônia registrando uma temperatura nacional provisória de 40,5 graus Celsius em Słubice, superando um recorde de 1921. As autoridades de saúde e ambientais estão em alerta máximo, recomendando medidas de precaução para a população. Os eventos climáticos extremos reforçam a preocupação com as mudanças climáticas e seus impactos na saúde pública e no meio ambiente. Governos e organizações buscam estratégias para mitigar os efeitos das ondas de calor e proteger as populações mais vulneráveis.
22: Um novo estudo científico revelou que a tensão acumulada ao longo das falhas de San Andrés e San Jacinto, no sul da Califórnia, atingiu o maior nível dos últimos 1000 anos. A pesquisa, publicada no Journal of Geophysical Research, Solid Earth, utilizou modelos computacionais para reconstruir a história sísmica da região. Os resultados indicam que o Cajun Pass, um ponto onde os dois sistemas de falhas se aproximam, poderia favorecer um terremoto conjunto, com potencial para impactar uma área significativamente maior. A falha de San Andrés é uma das mais conhecidas e temidas do mundo. Embora o estudo não preveja uma data específica para o temido Big One, o grande terremoto esperado para o oeste dos Estados Unidos, a mensagem central é a necessidade urgente de preparação. Cientistas e moradores da Califórnia convivem há décadas com essa expectativa.
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24: Conexão Notícias fica por aqui. 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
26: 18 horas e 39 minutos.
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26: 18:39.
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2: Segunda-feira, 29 de junho de 2026, está entrando no ar mais uma edição do Repórter Destaque. Eu sou Kleber Salles e você vai conferir as principais informações nesta segunda-feira. As informações do Brasil e do mundo para você. A Anvisa aprovou o primeiro medicamento não hormonal desenvolvido especificamente para aliviar os fogachos da menopausa, aquelas ondas de calor repentinas que afetam milhões de mulheres. O remédio será vendido no Brasil com o nome Veosa e tem uso diário em comprimidos. Diferentemente da terapia hormonal, o tratamento mais utilizado atualmente, o novo medicamento atua diretamente em áreas do cérebro responsáveis pela regulação da temperatura corporal. Com isso, ajuda a reduzir a frequência e a intensidade dos sintomas sem repor hormônios. A novidade pode beneficiar especialmente mulheres que não podem utilizar terapia hormonal por questões médicas ou por opção pessoal. Apesar da aprovação da Anvisa, o medicamento ainda precisa passar pela definição de preço antes de chegar às farmácias brasileiras. Eu sou Kleber Salles e volto daqui a pouco com mais informações para você no nosso Repórter Destaque. Fique ligado.
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0: A Pixar anunciou que a animação Gato vai estrear nos cinemas no dia 4 de março do ano que vem. E a animação terá um visual inspirado nas pinturas de John Singer Sargent, Claude Monet e Tintoretto. Segundo o diretor, o objetivo é fazer com que o espectador sinta que o filme se passa inteiramente dentro de uma pintura viva. É a história de Nero, um gato preto que carrega o fardo de ser o ladrão favorito de Rocco, um chefe da máfia felina que coleciona arte humana em formato de gatos, e que adora usar Nero em seus golpes pelo fato dos humanos terem medo de gatos pretos.
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1: Dezenove horas e 55 minutos.
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3: Estão abertas as inscrições para a Prova Nacional Docente 2026, avaliação que poderá ser utilizada por estados e municípios em concursos e processos seletivos para professores da rede pública. As inscrições seguem até 3 de julho e devem ser feitas pelo portal do INEP. Podem participar estudantes concluintes de licenciatura e também profissionais interessados em disputar vagas em redes de ensino que adotem a nota da prova. No ano passado, mais de 1.500 redes públicas aderiram ao uso dos resultados da avaliação. O exame também oferece atendimento especializado para candidatos com deficiência, TDAH, autismo, gestantes, lactantes, idosos e outras condições específicas. Para quem não tem direito à isenção, a taxa de inscrição é de R$ 85,00 e pode ser paga até 8 de julho. Eu sou Kleber Salles e volto daqui a pouco com mais informações para você. Fique ligado.
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1: 19 horas e 59 minutos.
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